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1: Olá, boa noite.
2: Boa noite para você que nos acompanha em todo o país.
1: Quarta-feira, 9 de setembro de 2026.
2: Vamos aos destaques do dia.
1: Preço dos combustíveis.
2: Decretos alteram tributos sobre gasolina e etanol.
1: Medidas tentam diminuir impactos dos conflitos no Oriente Médio. Gabriela Noronha.
3: As novas alíquotas começarão a valer a partir desta quinta-feira e serão temporárias.
2: Saúde e mudanças climáticas.
1: Força Nacional do SUS reforça a estrutura para acelerar o socorro em emergências e desastres naturais. Luana Karen.
4: Cada base da Força Nacional do SUS vai reduzir o tempo de resposta a emergências sanitárias.
2: Setembro Roxo.
1: Diagnóstico precoce da fibrose cística ajuda a garantir qualidade de vida aos pacientes.
2: Rede Pública mantém centros de referência para identificação da doença. Graziele Bezerra.
5: O SUS oferece uma gama de medicações para tratar a fibrose cística. E no Setembro Roxo, o objetivo é tornar a enfermidade mais conhecida e ampliar os diagnósticos.
1: Hoje, na apresentação da Voz do Brasil, eu, Mariana Jungmann e Luciano Seixas.
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1: Foram assinadas hoje duas medidas para conter a alta dos preços dos combustíveis no país diante da alta no mercado internacional.
2: As novas alíquotas temporárias passarão a valer a partir desta quinta-feira.
3: Nesta quarta-feira foi assinado um decreto que reduz em 63 centavos por litro a cobrança de PIS/PASEP e COFINS sobre a gasolina. Com a redução, os tributos ficarão em 16 centavos por litro. O texto também zerou as contribuições federais sobre o etanol hidratado, o que representa uma redução tributária de 19 centavos por litro. As novas alíquotas começarão a valer a partir desta quinta-feira, 10 de setembro. E serão temporárias, de acordo com o ministro da Fazenda, Dario Durigan.
6: Nós precisamos fazer um acompanhamento mais pormenorizado, por isso o prazo de um mês, para que a gente que está acompanhando isso diariamente, a equipe econômica, assim que essa situação melhorar, amenizar, a gente volte a rever. Lembrando que o nosso objetivo aqui é que a gente estabilize os preços e assim que tivermos condições, a gente também vai estar prontos para fazer as revisões necessárias.
3: Para o diesel rodoviário, foi assinada uma medida provisória que autoriza a concessão de subsídio a produtores e importadores. O valor da subvenção será definido pelo Ministério da Fazenda e poderá ser alterado conforme as condições do mercado. O objetivo das medidas é amenizar os impactos dos conflitos internacionais sobre o mercado doméstico de combustíveis, como disse o ministro do Planejamento e Orçamento, Bruno Moretti.
7: Nós estamos num período particularmente relevante de safra e o aumento dos preços internacionais tem uma repercussão sobre as operações de importação de diesel. Então, também essa é a razão pela qual a gente está colocando essa subvenção nesse momento. Não tem só a ver com preço, mas também para garantir uma oferta estável de diesel. Os prejuízos ao país seriam muito maiores de abastecimento se nós não aplicássemos essa nova medida.
3: Inicialmente, o valor da subvenção para o óleo diesel será de R$1 por litro e deverá ser descontado do preço de venda com registro na nota fiscal. Reportagem Gabriela Noronha.
1: Uma iniciativa do Ministério da Saúde busca descentralizar as ações sanitárias em situações de crise.
2: Para isso, já estão em operação bases da Força Nacional do SUS que atendem as regiões Sul e Nordeste.
1: Hoje, a unidade do Sudeste começou a operar e passa a monitorar situações como enchentes, inundações e deslizamentos.
2: A preocupação do governo federal é com os possíveis impactos do El Niño.
4: Localizada no Rio de Janeiro, a Base Regional Sudeste da Força Nacional do SUS vai atuar na resposta a emergências em saúde pública, reforçando o apoio a estados e municípios, tanto na preparação quanto no atendimento a situações de crise. De acordo com o ministro da Saúde, Alexandre Padilha, a unidade vai reduzir o tempo de resposta a emergências sanitárias, diante de grandes eventos e desastres climáticos.
8: com a base aqui no Rio de Janeiro, em até 12 horas a gente consegue chegar em qualquer localidade da região sudeste do país.
4: A base do Rio é a terceira do país a entrar em funcionamento. Porto Alegre, no Rio Grande do Sul, e Salvador, na Bahia, já estão em atividades. Outras 6 bases estão previstas até o fim deste ano para atender as demais regiões do país. O ministro Alexandre Padilha destacou possíveis problemas de saúde que podem surgir com as mudanças climáticas e o El Niño.
8: Dependendo da região do país, terá um impacto diferente. Por exemplo, deve aumentar as secas na Amazônia. Para isso, tem uma preparação da saúde para enfrentar essa situação de secas. Deve aumentar as secas no semiárido do Nordeste. Deve aumentar queimadas no Centro-Oeste. O idoso tem problema pulmonar, o idoso tem diabetes, tem hipertensão. O aumento da temperatura média descompensa esse idoso, descompensa o uso da sua medicação. E também estudos da Fiocruz apontam que o aumento da temperatura média faz nascer mais bebês prematuros. Com isso, você tem maior risco de doenças entre os bebês.
4: Cada base da Força Nacional do SUS dispõe de veículos, posto médico avançado, comunicação via satélite, drones e equipamentos de apoio a equipes mobilizadas em áreas afetadas, inclusive locais remotos ou de difícil acesso. Também nesta quarta-feira, no Rio de Janeiro, foi lançada a plataforma digital Sou Força, destinada à mobilização de profissionais voluntários para atuação em desastres e emergências de saúde. Reportagem Luana Karen.
1: Uma doença rara que afeta principalmente os pulmões e o sistema digestivo.
2: Todos os anos são diagnosticados cerca de 300 novos casos da fibrose cística em todo o país.
1: O Setembro Roxo é o mês de conscientização sobre a doença, que tem diagnóstico e tratamento gratuitos pelo SUS.
9: Identificada pelo teste do pezinho, a fibrose cística afeta 1 a cada 7 mil nascidos vivos no Brasil. Ainda sem cura, a doença é resultado de uma disfunção nas células de membranas internas do corpo, o que faz com que toda a secreção do organismo seja mais espessa que o normal. A pneumologista pediátrica do Instituto Fernandes Figueira, da Fiocruz, Tânia Vrobel, detalha os sintomas.
10: No aparelho respiratório, no aparelho digestivo, no aparelho reprodutor, as secreções muito espessas vão levar aos sintomas que muitas vezes acontecem. São crianças que fazem pneumonia, que muitas vezes aparecem com bronquite, quadros digestivos.
9: A servidora pública Jeane Braga percebeu alguns desses sintomas no filho Pedro André, quando ele ainda era um bebê. O diagnóstico só veio meses após o nascimento.
11: Ele é portador de fibrose cística e teve diagnóstico tardio, infelizmente, aos 5 meses, depois de recorrentes internações na rede privada.
9: Hoje, Pedro tem 12 anos. No Rio de Janeiro, onde vivem, ele faz todo o tratamento pelo Sistema Único de Saúde no Instituto Fernandes Figueira. Com a rotina de treinos, fisioterapia, dieta e medicação, ele conta que leva uma vida normal.
12: Eu faço natação, tomo remédio para neutralizar e deu muito certo, pois hoje eu sou a pessoa normal, onde a fibrose cística quase não me atinge.
9: O SUS oferece uma gama de medicações para tratar a fibrose cística, como enzimas, antibióticos e inalatórios, além de moduladores da proteína que causa a disfunção nas células. E no Setembro Roxo, campanha que faz alusão à doença, o objetivo é tornar a enfermidade mais conhecida e ampliar os diagnósticos. O diretor de políticas públicas da ONG Unidos pela Vida, Cristiano Silveira, comenta a importância do tratamento, especialmente dos moduladores de proteína que passaram a ser oferecidos recentemente no SUS.

0: doenças medicamentos, a gente viu uma redução drástica no número de transplantes pulmonares, né, por conta, né, de não precisar mais, né, é, a gente sabe que é um medicamento, não é barato, mas existe também uma economia de se tratar essas pessoas. Quando a gente tem um tratamento assim como esse, que muda mesmo o prognóstico da doença.
1: O teste do suor que comprova o diagnóstico também é feito pelo SUS. Hoje, mais de 6.400 pacientes são acompanhados em centros de referência públicos espalhados pelo país. Reportagem Graziele Bezerra.
2: A Advocacia Geral da União solicitou a retirada de vídeos com falsos médicos criados por inteligência artificial.
3: Os conteúdos simulam profissionais de saúde que divulgam informações falsas e tratamentos sem comprovação científica.
2: Ao todo, foram identificados mais de 90 perfis entre janeiro e julho deste ano.
3: A solicitação foi encaminhada para a Polícia Federal e para o Conselho Federal de Medicina.
4: A Advocacia Geral da União, AGU, notificou o YouTube para remover ou alertar usuários sobre vídeos que usam inteligência artificial para simular médicos e outros profissionais de saúde. A medida foi tomada após a identificação de 97 perfis com esse tipo de conteúdo entre 1º de janeiro e 10 de julho de 2026. Os vídeos apresentam personagens com aparência humana, qualificações profissionais fictícias e linguagem alarmista. Alguns também oferecem produtos, livros digitais e serviços pagos. Entre os riscos estão a automedicação, o uso de terapias sem eficácia comprovada e a interrupção de tratamentos. A notificação determina ainda que o YouTube avalie outros canais e vídeos identificados e adote medidas para prevenir a disseminação desse material. As informações foram encaminhadas à Polícia Federal e ao Conselho Federal de Medicina. A orientação do Ministério da Saúde é buscar informações sobre saúde em fontes confiáveis e denunciar conteúdos que possam colocar pessoas em risco. Dilson Santa Fé, para a Voz do Brasil.
2: A Agência Nacional de Vigilância Sanitária, Anvisa, aprovou o registro de um medicamento usado para a prevenção da enxaqueca.
3: Estudos mostraram que o medicamento Aqipta reduz o número de episódios da doença, tanto na forma esporádica quanto na forma crônica.
2: A enxaqueca pode provocar crises recorrentes de dor de cabeça, náuseas, vômitos e sensibilidade à luz e ao som.
3: O novo medicamento é uma opção de tratamento oral para prevenção em adultos que têm pelo menos 4 episódios da doença por mês.
2: Pacientes da rede pública de saúde serão encaminhados para realizar mais de 600 mil procedimentos na rede privada.
3: O objetivo é diminuir a fila de espera do SUS para quem precisa de médicos especialistas.
5: Mais de 600 mil procedimentos gratuitos para pacientes do SUS estão previstos em contratos com 259 hospitais privados e filantrópicos de 21 estados. Do total, 458 mil procedimentos serão realizados por meio da estratégia Ofertas de Cuidados Integrados, que reúnem consultas, exames e diagnósticos de uma mesma especialidade em um único atendimento. As outras 142 mil intervenções são cirurgias de diferentes níveis de complexidade. A maior parte desses serviços serão na área de oftalmologia, com previsão de 170 mil por ano. Na sequência estão cardiologia com 133 mil, ortopedia com 113 mil e oncologia com 72 mil procedimentos. Outra modalidade incluída é a terapia renal substitutiva, destinada a pacientes que precisam de hemodiálise, que deve atender cerca de 40 mil pacientes por mês. Raquel Mariano, para a Voz do Brasil.
2: Um novo procedimento administrativo regulamentado pelo Ministério da Justiça e Segurança Pública vai tornar mais fácil a transferência de dinheiro das bets ilegais para o Fundo Nacional de Segurança Pública.
3: As casas de apostas online seguem uma rígida regulamentação e podem ter seus recursos bloqueados e perdidos para o poder público quando atuam na ilegalidade.
2: Agora, com uma nova portaria editada pelo Ministério, os procedimentos para que a Justiça conceda a transferência desses recursos serão acelerados.
3: Mais cedo, nós conversamos com a diretora do Fundo Nacional de Segurança Pública, Camila Pintarelli, sobre como esse dinheiro poderá ser aplicado e os ganhos da medida. Acompanhe.
6: Diretora Camila Pintarelli, bem-vinda à Voz do Brasil. Prazer ter a senhora conosco aqui.
7: Prazer é todo meu. Muito obrigada por nos receber aqui hoje.
6: Vamos começar falando então sobre essa portaria.

0: prova que foi editada, ela deve facilitar, né, que os recursos apreendidos das bets ilegais sejam destinados ao Fundo Nacional de Segurança Pública. Como é que isso deve acontecer? O que ela muda?
1: Eu acho que antes de mais nada é preciso explicar que o Fundo Nacional de Segurança Pública é hoje o principal instrumento de financiamento da segurança pública no Brasil. É um fundo federal, robusto, bilionário, que faz transferências fundo a fundo aos estados e Distrito Federal todos os anos para infraestrutura de segurança pública. A principal fonte de recursos do Fundo Nacional de Segurança Pública hoje são as loterias federais, as loterias de prognóstico. Então, quando a população faz aquela fezinha na Mega Sena, na Mega da Virada, ela está contribuindo de alguma forma com os recursos que vão para o Fundo Nacional de Segurança Pública. Agora, desde a edição do Decreto 13.303 deste ano e a edição da Portaria do Ministério da Justiça 1287, nós vamos passar a contar com mais uma fonte de recurso, que é justamente o recurso da BET ilegal, aquela BET que não está cadastrada no Ministério da Fazenda, cujos recursos foram bloqueados pelo Ministério da Fazenda, pela Secretaria de Prêmios e Apostas, e vão passar, depois de um processo administrativo, a compor o Fundo Nacional de Segurança Pública. Ou seja, eles vão reverter da ilegalidade para prover infraestrutura para a segurança pública do país.
2: Qual o valor que vocês estimam que pode ser incorporado ao fundo com esses procedimentos? E em que políticas e ações esse dinheiro poderá ser empregado?
1: Ainda não temos as cifras exatas por conta de sigilo fiscal e sigilo bancário, mas nós estimamos que são valores na casa dos bilhões de reais que podem muito em breve passar a incorporar aí o orçamento do Fundo Nacional de Segurança Pública. E em termos de política de segurança pública, eles podem ser aplicados a inúmeras finalidades, desde enfrentamento à violência contra a mulher, valorização do profissional de segurança pública e principalmente tecnologia, infraestrutura de segurança pública, equipagem, aquisição de viaturas, aquisição de colete, enfim, tudo para valorizar a infraestrutura de segurança do país.
0: Agora, falando um pouco aí da burocracia, para que esse dinheiro chegue efetivamente, né, nas viaturas, nos equipamentos, os procedimentos administrativos que são estabelecidos pela portaria, eles não eliminam a necessidade de uma decisão judicial, né?
1: De forma alguma.
0: Mas eles reduzem essa burocracia? Como é que eles aumentam a chance dessa vitória judicial?
1: Eles reduzem na medida em que eles facilitam a liquidez da sentença que vai ser dada. Como que vai funcionar, Mariana? A Secretaria de Prêmios e Apostas consolida o valor que foi apreendido, manda para o Ministério da Justiça, o Fundo Nacional de Segurança Pública, por meio de uma comissão processante, avaliza esses valores, ou seja, dá o ok de que tais valores estão de fato corretos e envia isso para a Advocacia Geral da União. A Advocacia Geral da União, em posse desse instrumento, desse arcabouço probatório, simplesmente pede o perdimento desses valores ao Judiciário. Então, a função do judiciário deixa de ser probatória, deixa de ser instrutória e passa a ser convalidatória daquele título administrativo que já existe. Aqueles valores já estão sedimentados, basta a declaração para que eles passem a integrar o Fundo Nacional de Segurança Pública.
0: Ou seja, já chega na justiça com meio caminho andado.
1: Quase 70% já.
2: Diretora, sem seguir a regulamentação para o jogo de apostas online, as bets ilegais ficam mais acessíveis a atividades criminosas, né? A destinação desses recursos para o Fundo Nacional de Segurança Pública é uma forma de ajudar a combater esse mesmo crime e outros também que se ligam?
1: Exatamente. Como eu disse no comecinho aqui da nossa entrevista, é a ilegalidade se transformando em infraestrutura de segurança pública. Esse recurso, prioritariamente, vai ser destinado aos estados e Distrito Federal, na modalidade de transferência fundo a fundo, que é uma espécie de PIX que a gente faz para os estados e Distrito Federal investirem em segurança pública. E uma das formas que eles podem investir justamente em tecnologia para combater a ilicitude de crimes virtuais, ou seja, cibersegurança, ganhando mais investimentos a partir da apreensão e da transformação desses valores para o Fundo Nacional de Segurança Pública.
0: Agora, a aplicação dos recursos, ela tem também um acompanhamento criterioso, né? Que é feito pela Secretaria Nacional de Segurança Pública e existe, inclusive, uma diretoria lá específica.
1: Que é justamente o Fundo Nacional de Segurança Pública que faz esse acompanhamento desde o momento em que o Estado ele propõe a utilização do recurso do fundo até o fim da prestação de contas. Nós somos acompanhados e auditados, Mariana, diariamente pelo Tribunal de Contas da União, Controladoria Geral da União e todos os ministérios públicos estaduais, porque todo esse recurso vai para os estados. Então, a gente tem realmente um acompanhamento extremamente criterioso, extremamente rígido e rigoroso da aplicação desses recursos. Eu costumo brincar que nós monitoramos mais de 1000 contas bancárias diariamente. Cada centavo que sai desse recurso é cientificado à nossa equipe.
2: Muito bem, nós conversamos com Camila Pintarelli, diretora do Fundo Nacional de Segurança Pública. Muito obrigado por essa entrevista aqui na Voz do Brasil.
1: Eu que agradeço a oportunidade. Contem conosco.
3: As instituições interessadas em participar do edital Restaura Rio Doce terão mais um mês para fazer a inscrição.
2: O prazo para apresentação de propostas foi prorrogado até o dia 30 de setembro.
4: Fruto de uma parceria entre o BNDES, Banco Nacional de Desenvolvimento Econômico e Social, e o Ministério do Meio Ambiente e Mudança do Clima, o edital vai selecionar instituições para executar e coordenar projetos de restauração ecológica e produtiva em 12.500 hectares na região da Bacia do Rio Doce. O objetivo é reparar e compensar os danos causados pelo rompimento da barragem de Fundão ocorrido em 2015 em Mariana, no interior mineiro. As propostas a serem submetidas devem prever ações envolvendo restauração ecológica por meio da recomposição da vegetação nativa e restauração produtiva através de sistemas sustentáveis que conciliem geração de renda e conservação ambiental. De acordo com o gerente institucional do Fundo Rio Doce no BNDES, Guilherme Tinoco, será realizada no dia 10 de setembro uma oficina online para o esclarecimento de dúvidas sobre o edital.
5: O encontro terá como objetivo orientar as entidades interessadas sobre os critérios, requisitos e procedimentos previstos para a apresentação dos projetos. Para participar, é preciso se inscrever na nossa página do edital na internet.
4: Mais informações sobre o edital Restaura Rio Doce e a oficina online estão disponíveis no site bndes.gov.br/restaura-rio-doce. Reportagem André de Barros Lima.
3: A pós-graduação abre novos caminhos para a qualificação profissional.
2: E estudantes e pesquisadores indígenas têm a oportunidade de ingressar em cursos de mestrado e doutorado em todo o país.
3: Ao todo, são ofertadas 325 bolsas pelo Programa de Desenvolvimento Acadêmico Indígena.
2: O edital é uma iniciativa da Coordenação de Aperfeiçoamento de Pessoal de Nível Superior, a CAPES.
6: Estudantes indígenas que querem fazer mestrado ou doutorado já podem consultar os programas de pós-graduação participantes do Programa de Desenvolvimento Acadêmico Indígena, o PEDAI. A lista está disponível no portal da CAPES e informa a instituição, o curso, a cidade, o estado, o contato e o número de bolsas. São 325 bolsas, sendo 214 para mestrado e 111 para doutorado, distribuídas pelas 5 regiões do país. O estudante pode consultar a relação completa dos programas no portal da CAPES, no gov.br/CAPES, e verificar as oportunidades de interesse. Reportagem Pablo Mundim.
3: Participantes da Prova Nacional Docente 2026 já podem consultar os locais de prova.
2: As informações estão disponíveis no cartão de confirmação da inscrição.
3: O participante pode conferir também informações referentes à sua inscrição e à aplicação da prova, como data e horário.
2: As informações podem ser acessadas em pnd.inep.gov.br.
3: Escolas públicas e privadas de todo o país têm até o dia 11 de setembro para conferir os dados declarados na primeira etapa do Censo Escolar 2026.
2: As informações estão disponíveis para consulta no sistema EducaCenso e identificar possíveis erros.
3: A novidade desse ano é que os gestores podem checar os dados declarados antes da fase oficial de retificação, que deve começar na segunda quinzena de setembro.
2: Após a retificação, os gestores terão 30 dias para corrigir qualquer inconsistência.
3: O endereço para consulta é educacenso.inep.gov.br. Vou repetir, é educacenso.inep.gov.br.
2: E essas foram as notícias do governo federal.
3: Uma realização da Secretaria de Comunicação Social da Presidência da República.
2: Com produção da empresa Brasil de Comunicação.
3: Fique agora com o Minuto do TCU. Em seguida, as notícias do Poder Judiciário e do Congresso Nacional. Boa noite.
2: Boa noite para você. Até amanhã.
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2: Presidente do STF toma decisões em 3 diferentes procedimentos.
3: STJ garante justiça gratuita para pessoa com câncer que tem reserva financeira.
2: Forças federais vão atuar em 8 estados nas eleições deste ano.
3: Boa noite, eu sou Arthur Filho.
2: E eu sou Walter Lima.
3: Nesta quarta-feira, o presidente do Supremo Tribunal Federal, ministro Edson Fachin, passou para a presidência da corte o inquérito que apura a divulgação de notícias falsas e ataques contra integrantes do STF. Até então, o relator do inquérito era o ministro Alexandre de Moraes.
2: O ministro Fachin também suspendeu as decisões dos ministros André Mendonça e Flávio Dino sobre o afastamento e a reintegração de Andrei Rodrigues ao cargo de diretor-geral da Polícia Federal e Leandro Almada do cargo de diretor de inteligência da PF.
3: Andrei Rodrigues e Leandro Almada deverão prestar informações no prazo de 48 horas. Depois disso, o presidente do STF decidirá sobre a permanência ou não deles no cargo da Polícia Federal.
2: O presidente da Suprema Corte também convocou uma sessão plenária presencial extraordinária para a próxima terça-feira, 15 de setembro, às 10 horas da manhã.
3: Superior Tribunal de Justiça mantém justiça gratuita à pessoa em tratamento com câncer que recebe salário mínimo e conta com reserva financeira.
2: Ela recebe um salário mínimo por mês e tinha reservas financeiras, mas para o STJ essa condição por si só não impede o acesso ao benefício. Jafer Araújo.
4: O pedido de gratuidade foi negado pelo Tribunal de Justiça de Minas Gerais ao considerar a existência de saldos de poupança e aplicações financeiras em nome da parte. No STJ, no entanto, o relator ministro Moura Ribeiro entendeu que exigir que a pessoa em tratamento oncológico use suas reservas financeiras para pagamento de custas processuais poderia comprometer recursos necessários à subsistência e ao próprio tratamento, que envolve despesas elevadas e imprevisíveis.
3: O Tribunal Superior do Trabalho completa 80 anos em 2026. O TST foi criado em 9 de setembro de 1946 e instalado oficialmente no dia 23 do mesmo mês.
2: Para marcar a data, o tribunal preparou ações comemorativas e uma identidade visual especial. Samanta Flor.
5: Nesses 80 anos mudaram as profissões, as formas de contratação e até a maneira de trabalhar. E o TST foi acompanhando essas transformações com o papel de uniformizar as decisões da Justiça do Trabalho e dar mais segurança às relações de trabalho. Para marcar essa trajetória, o tribunal ganhou uma logomarca especial, inspirada em um labirinto circular e nos azulejos de Atos Bucão, presentes na sede do TST. A proposta é representar os diferentes caminhos para a solução dos conflitos trabalhistas.
3: Forças federais atuarão no apoio das eleições de 2026 de 8 estados.
2: Os pedidos foram encaminhados pelos tribunais regionais eleitorais ao TSE. Guilherme Firmino.
6: Na sessão plenária desta terça-feira, 8 de setembro, o plenário aprovou por unanimidade os pedidos de envio de tropas federais para o Maranhão e para a 37ª Zona Eleitoral do Piauí. A ação envolve a atuação do Exército, Marinha e Aeronáutica. O total de 8 estados terão o apoio da Força Federal no primeiro turno das eleições de 2026.

0: medida tem o objetivo de assegurar a normalidade e a segurança da votação e apuração em localidades indicadas. Após a aprovação do TSE, os pedidos são encaminhados ao Ministério da Defesa, responsável pelo planejamento e execução das ações pelas Forças Armadas. Novas solicitações ainda poderão ser apresentadas pelos TRS, caso sejam identificadas situações que necessitem de apoio.
1: Quase 500 trabalhadores vítimas de trabalho análogo ao escravo são resgatados durante o mês de agosto.
2: O Ministério Público Federal integra a Força Tarefa, que reuniu 5 instituições e realizou ações de fiscalização em 27 unidades da Federação. Vanessa Pereira.
3: Ao todo, foram resgatadas 479 pessoas que viviam em situação análoga à escravidão. Dentre elas, mulheres, crianças e adolescentes, imigrantes. Os empregadores flagrados submetendo os funcionários a essas condições foram notificados a interromper as atividades, cancelar os contratos informais, formalizar os trabalhadores retroativamente e pagar os valores trabalhistas e rescisórios às vítimas. Valor que ultrapassa R$1.400.000.
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1: A você uma boa noite.
2: E até amanhã.
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6: Eu sou Paula Groba.
7: E eu sou Humberto Pinheiro.
6: E estes são os destaques de hoje do Jornal do Senado, que começa agora.
7: Senado analisa piso nacional para profissionais de apoio da educação básica.
6: PEC da Segurança Pública poderá direcionar recursos para as Forças Armadas.
7: Eleições 2026. Jovens, analfabetos e idosos têm regras diferentes para votar.
6: Boa noite.
7: Boa noite.
6: Quem trabalha na secretaria, na biblioteca ou em outras áreas de apoio das escolas públicas poderá ter um piso salarial nacional.
7: Uma proposta sob análise do Senado prevê um valor mínimo para a remuneração desses profissionais e será votada pela Comissão de Educação. Repórter Rodrigo Rezende.
8: A Comissão de Educação do Senado vai analisar o projeto que cria um piso salarial nacional para profissionais da educação básica pública que trabalham em funções de apoio administrativo, técnico ou operacional. A ideia é que este piso seja de 75% do valor do piso do magistério. O atual valor do piso dos professores é de R$ 5.130, o que daria ao piso dos demais profissionais o valor de R$ 3.847 para uma jornada de 40 horas. O senador Flávio Arnes, do PSB do Paraná, ressaltou que uma boa escola só funciona com a valorização de todos os profissionais que atuam naquele espaço.
9: E um estabelecimento educacional, uma escola, só funciona com qualidade, adequadamente, com a participação de todos os profissionais. Mas uma secretaria bem montada, a biblioteca, toda a infraestrutura da escola, se estiver em harmonia com os objetivos da educação, isso é um avanço extraordinário. Eu acho que nós temos que fazer isso, esse debate aqui no Senado Federal, já está aí há bastante tempo.
8: Camilo Santana, do PT do Ceará, presidente da comissão, anunciou que o relator do projeto será o senador Marcelo Castro, do MDB do Piauí. Após a análise do colegiado, a proposta ainda será votada pela Comissão de Assuntos Econômicos.
6: E investimentos em pesquisa e inovação podem chegar a mais áreas da região amazônica, segundo um projeto aprovado pela Comissão de Ciência e Tecnologia.
7: A proposta determina que parte desses recursos sejam destinados para além da região metropolitana de Manaus. Repórter Patrícia Oliveira.
10: Poderão ser destinados também a outras áreas da Amazônia parte dos recursos que as empresas já são obrigadas a investir como contrapartida aos incentivos da Zona Franca de Manaus e da Lei de Informática. É o que estabelece um projeto do senador Davi Alcolumbre, do União do Amapá, aprovado na Comissão de Ciência e Tecnologia. Hoje, empresas beneficiadas por esses incentivos precisam aplicar pelo menos 5% do faturamento obtido no mercado interno com produtos de tecnologia em pesquisa e desenvolvimento.

0: A ideia é mudar a distribuição de parte desses recursos, como explicou o relator senador Flávio Arnes, do PSB do Paraná.
1: Restabelecer em lei aquele piso de interiorização dos investimentos em pesquisa e inovação, assegurando recursos para os demais estados da região amazônica, estendendo para os convênios firmados no âmbito da lei de informática.
0: Pelo texto, pelo menos 15% de parcelas específicas desses investimentos deverão ser destinados a instituições públicas de ensino e pesquisa que estejam fora da região metropolitana de Manaus, nos estados do Acre, Amapá, Rondônia, Roraima e Amazonas. A proposta seguiu para análise da Comissão de Assuntos Sociais.
2: A segurança pública esteve entre as principais prioridades do Senado durante a semana de esforço concentrado. Entre as propostas analisadas está a PEC da segurança, que prevê mais recursos para o setor, amplia a integração entre os órgãos de segurança e torna mais rigoroso o regime penal para líderes de facções criminosas, organizações paramilitares e milícias. A proposta de emenda à Constituição segue em análise na Comissão de Constituição e Justiça.
3: Para o senador Fernando Dueire, do PSD de Pernambuco, o poder público tem a responsabilidade de combater a violência, mas também de criar condições para a ressocialização de quem tem possibilidade de ser reintegrado à sociedade. O senador defendeu uma legislação mais rigorosa e afirmou que a segurança pública é um desafio que precisa ser enfrentado pelo Estado brasileiro.
4: Não é possível que a violência que hoje nós convivemos em todas as grandes cidades ou médias brasileiras continue. É preciso que nós tenhamos uma legislação dura para que isso seja de alguma forma contido.
2: E a Constituição poderá passar a prever um sistema único de segurança pública com recursos destinados ao combate à criminalidade e à melhoria da estrutura do setor.
3: O texto base da proposta já foi aprovado pela Comissão de Constituição e Justiça. Os recursos virão dos Fundos Nacionais de Segurança Pública e Penitenciário Nacional e do Fundo Social do Pré-Sal. Os senadores ainda podem incluir as Forças Armadas entre os beneficiários. Repórter Bruno Lourenço.
5: A proposta de emenda à Constituição aprovada pelos senadores institucionaliza o Sistema Único de Segurança Pública, que terá receitas do Fundo Nacional de Segurança Pública e do Fundo Penitenciário Nacional e até de eventual superávit no Fundo Social do Pré-Sal. Emenda do senador Carlos Portinho, do PL do Rio de Janeiro, quer incluir as Forças Armadas entre as beneficiárias dos recursos. Portinho diz que é justo direcionar essas verbas quando militares atuam em atividades de proteção e defesa civil contra delitos nas fronteiras e na garantia da lei e da ordem.
6: A ausência de previsão expressa quanto à destinação de recursos do Fundo Nacional de Segurança Pública para essas operações gera insegurança jurídica e limita a capacidade de resposta do Estado frente às ameaças do alcance nacional. Aqui falamos de soberania.
5: Portinho destacou que sua proposta é voltada exclusivamente para o custeio de ações desempenhadas em contextos específicos, como operações nos morros de seu estado. O relator da PEC da Segurança, senador Rogério Carvalho, do PT de Sergipe, no entanto, recomenda a rejeição da emenda.
7: As Forças Armadas têm o seu próprio regramento de financiamento, que é um outro debate que precisa ser feito num outro lugar, e se ele for convocado, deverá ter reforço orçamentário naquilo que é o lugar do financiamento da segurança pública.
5: A Comissão de Constituição e Justiça deve concluir a votação da PEC da Segurança na próxima reunião.
8: Eleições 2026.
2: Você já se perguntou por que nunca viu propaganda eleitoral de algum determinado partido na televisão?
3: Pode ser que ele não tenha cumprido as exigências da legislação para ter direito ao horário gratuito. A repórter Lana Dias explica.
9: Para ter acesso ao horário eleitoral, o partido ou a federação precisa ter cumprido na eleição de 2022 pelo menos um desses critérios: eleição de no mínimo 11 deputados federais distribuídos em pelo menos 9 unidades da federação, ou receba ao menos 2% dos votos válidos nas eleições para a Câmara dos Deputados, distribuídos de novo em 9 unidades da federação, com um mínimo de 1% dos votos em cada uma delas. O consultor legislativo do Senado, Arlindo Fernandes, explicou que a aplicação da regra dos votos para a Câmara está sendo de forma gradual desde 2018.
10: Quando começou a ser aplicada essa causa de desempenho,

0: O voto é facultativo para jovens de 16 e 17 anos, pessoas analfabetas e eleitores a partir dos 70 anos.
1: Quem está nesses grupos e não comparecer às urnas não precisa justificar a ausência nem está sujeito a penalidades. Além disso, para analfabetos e eleitores com mais de 70 anos, o título eleitoral não é cancelado, mesmo que não votem em 3 eleições consecutivas. Essa regra é diferente da aplicada aos eleitores para quem o voto é obrigatório. Com edição de Paula Groba e trabalhos técnicos de Eliseu Caires, o Jornal do Senado fica por aqui. Acompanhe agora as notícias da Câmara dos Deputados. Boa noite.
0: Boa noite e até amanhã.
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3: Presidente Hugo Mota reitera confiança no sistema eleitoral brasileiro.
4: Avança a proposta que cria faixa exclusiva para motos em vias urbanas.
3: Audiência na Câmara debate instituição do Dia Nacional da Acupuntura.
4: Parlamentares analisam ações de regulamentação e ajuste na economia.
3: Boa noite. Afonso Florencio, do PT da Bahia, apoia projeto que flexibiliza as regras do arcabouço fiscal e da lei de responsabilidade fiscal. A medida, segundo o deputado, protege investimentos públicos e agências reguladoras.
4: De acordo com Afonso Florencio, o objetivo é retirar os gastos de capital e parte das despesas de autarquias custeadas com receitas próprias dos limites de contingenciamento e do teto de gastos da União. Ele acredita que a medida garante a continuidade de obras essenciais para o país.
3: Rodrigo de Castro, do União de Minas Gerais, celebra a sanção de lei que reduziu as alíquotas do PIS/PASEP e da COFINS incidentes sobre a indústria química e petroquímica brasileira. Ele avalia que a medida protege a competitividade da produção nacional.
4: Rodrigo de Castro explica que o texto limita a redução ao ano de 2026, antes da entrada em vigor das novas regras tributárias para o setor. Ele aponta que a lei mantém benefícios tributários para o setor durante a transição para um novo programa de incentivo previsto para 2027.
3: André Abdon, do PP do Amapá, ressalta a importância da lei que permite ao governo federal reduzir tributos sobre combustíveis sem comprometer as contas públicas. O objetivo da matéria, recém-aprovada, é reduzir os impactos econômicos decorrentes do conflito no Oriente Médio.
4: André Abdon avalia que a medida pode ajudar a conter os efeitos da alta internacional do petróleo sobre os preços no Brasil. O texto autoriza o uso de receitas extras para compensar a perda de arrecadação, alcançando tributos cobrados em 2026 sobre diesel, biodiesel, gasolina e etanol.
3: João Maia, do PP do Rio Grande do Norte, celebra a aprovação da lei que flexibiliza regras fiscais para áreas de livre comércio no ano de 2026. A medida alcança propostas em que a perda de arrecadação já esteja prevista no orçamento.
4: João Maia ressalta que a norma também afasta limitações fiscais para apresentação de propostas sobre licença paternidade e salário paternidade, desde que respeitadas as exigências previstas na Constituição Federal.
2: Relações Exteriores.
3: Fernando Coelho Filho, do União de Pernambuco, defende a instalação da frente parlamentar em apoio à integração entre a União Europeia e o Mercosul. Ele sustenta que o objetivo é acompanhar o processo de implementação do acordo entre os dois blocos assinado em 2025.
4: De acordo com Fernando Coelho Filho, o bloco de livre comércio abrange cerca de 718 milhões de pessoas e beneficiará setores como indústria, mineração e agronegócio. O deputado acredita que a frente será fundamental para garantir que o acordo traga benefícios para o Brasil.
2: Saúde.
3: Profissionais de saúde ouvidos pela Comissão de Cultura da Câmara apoiaram a criação de um Dia Nacional da Acupuntura. O tema foi debatido em audiência pública, como detalha o repórter Luiz Cláudio Canuto.
5: O dia 22 de novembro pode se tornar o Dia Nacional da Acupuntura e do Acupunturista no Brasil. É o que prevê projeto em discussão na Comissão de Cultura da Câmara dos Deputados. Nesse mesmo dia, em 87, foi fundada a Federação Mundial das Sociedades de Acupuntura e Moxabustão, que é uma técnica terapêutica da medicina tradicional chinesa que usa o calor gerado pela queima de uma erva para estimular pontos de acupuntura. A acupuntura é o conjunto de técnicas e terapias para estimular pontos específicos do corpo humano com agulhas, com o objetivo de manter o equilíbrio físico e mental. O pedido para a oficialização

0: A realização do dia da acupuntura, em lei, foi feito por instituições que representam a acupuntura no Brasil. CNAA, Conselho Nacional de Autorregulamentação da Acupuntura, a SBA, Sociedade Brasileira de Acupuntura, e a FENAB, Federação de Acupuntura do Brasil e Práticas Integrativas. Existem mais de 370 mil acupunturistas no país. Uma audiência pública na Câmara discutiu a relevância da acupuntura e da medicina tradicional chinesa na saúde pública brasileira. A relatora da proposta, deputada Érica Cocai, do PT do Distrito Federal, concordou com a sugestão.
1: Eu, na condição de relator, obviamente que eu acato a sugestão que aqui foi encaminhada e nós vamos trabalhar para que rapidamente possamos apresentar esse parecer com este substitutivo, que em verdade não descaracteriza o dia nacional, o dia 22 de novembro, como dia nacional, pelo histórico mundial que está posto, mas que amplia para que incorporemos também, de forma aditiva, também a semana.
0: Érica Cocai lembrou que a acupuntura é uma prática terapêutica amplamente reconhecida e utilizada no Brasil e adotada no SUS, Sistema Único de Saúde. A audiência pública ocorreu porque a criação de dias comemorativos precisa ser precedida da realização de consultas e debate público, conforme uma lei de 2010. Na reunião, o projeto recebeu apoio de representantes do Conselho Federal de Enfermagem e do Conselho Federal de Biomedicina. Desde 2026, uma lei regulamenta o exercício profissional de acupuntura. A norma autoriza o uso da acupuntura durante outros atendimentos na área de saúde, se autorizado pelos respectivos conselhos profissionais. Por isso, o profissional deve se submeter a curso de extensão específico oferecido por instituição de ensino devidamente reconhecida. Da Rádio Câmara de Brasília, Luiz Cláudio Canuto.
2: Trabalho.
3: Marussa Boldrin, do Republicanos de Goiás, apoia o projeto que concede adicional de insalubridade de 40% a agentes comunitários de saúde e de combate a endemias expostos ao calor durante o trabalho em áreas externas.
4: Relatora da matéria na Comissão de Saúde, Marussa Boldrin, afirma que a medida fortalece o SUS ao reconhecer os riscos enfrentados por esses profissionais nas visitas domiciliares. Segundo ela, a proposta também promove justiça salarial e uniformiza o benefício em todo o país.
2: Desenvolvimento Regional.
3: Gabriel Mota, do União de Roraima, ressalta a importância de lei complementar que permite às cooperativas acessar recursos dos fundos de desenvolvimento da Amazônia, do Nordeste e do Centro-Oeste. A medida inclui essas organizações entre as beneficiárias de financiamentos.
4: Gabriel Mota considera que a mudança amplia as possibilidades de investimentos para o setor cooperativista. Em Roraima, as cooperativas passam a poder buscar recursos do Fundo de Desenvolvimento da Amazônia para investir em seus empreendimentos.
2: Agricultura.
3: Marcelo Moraes, do PL do Rio Grande do Sul, propõe novas regras para as patentes de tecnologias transgênicas usadas na agricultura. Na avaliação do deputado, a medida amplia a transparência na cobrança de royalties sobre sementes e outras inovações biotecnológicas.
4: Marcelo Moraes explica que o projeto obriga as empresas a informar quais patentes estão em vigor, os prazos de validade e os valores cobrados. O deputado acredita que a proposta evita cobranças indevidas após o vencimento das patentes e fortalece a segurança jurídica dos produtores rurais.
2: Transportes.
3: A Comissão de Viação e Transportes aprovou uma proposta que prevê faixas exclusivas para motocicletas em vias urbanas. A repórter Sofia Peçanha tem mais detalhes.
5: A Comissão de Viação e Transportes aprovou o projeto que trata da implantação de faixas exclusivas para a circulação de motocicletas, motonetas e ciclomotores nas vias urbanas. Porém, durante a votação, a Comissão de Desenvolvimento Urbano alterou o projeto. Em vez de modificar o Código de Trânsito Brasileiro, o novo texto altera a Lei de Mobilidade Urbana para incluir as motocicletas, motonetas e ciclomotores entre os modos de transporte que podem contar com espaços exclusivos nas vias urbanas. O texto apresentado originalmente determinava que cidades com mais de 300 mil habitantes implantassem faixas exclusivas para motos em avenidas com três ou mais faixas de rolamento. No novo texto, retira essa obrigatoriedade, com o argumento de que cada município deve ter autonomia para decidir como organizar o trânsito de acordo com a sua realidade. Com isso, o projeto aprovado deixa de criar uma obrigação para as prefeituras e passa apenas a prever as faixas exclusivas para motocicletas como uma ferramenta que poderá ser utilizada pelos gestores municipais, caso considerem adequado. O autor do projeto projeto, o deputado Gabriel Nunes, do PSD da Bahia, afirma que a proposta surge como resposta à necessidade de medidas voltadas à segurança no trânsito.
6: A gente vê a crescente muito grande de acidentes envolvendo motos e a gente precisa adotar políticas públicas, não só de prevenção, de educação, como também ações como essa, para que a gente possa estar minimizando os acidentes de trânsito com os motociclistas e, naturalmente, também diminuindo o número de óbitos, acidentes de uma maneira geral.
5: O novo texto também deixou de prever multa ou infração para o uso indevido de faixas. A proposta passa a ser apenas uma diretriz da Política Nacional de Mobilidade Urbana, sem criar obrigações ou penalidades automáticas para motoristas ou municípios. O texto também mantém a previsão de prioridade para o transporte público coletivo e para os modos não motorizados, como bicicletas e deslocamentos a pé. Para o deputado Gabriel Nunes, a medida pode trazer benefícios para a circulação de veículos e para a segurança viária.
6: Naturalmente, essas faixas vai fazer com que melhore não só o fluxo do trânsito nesses grandes centros, como também vai fazer com que tenha maior segurança, tanto dos profissionais motociclistas, como também do trânsito como todo.
5: Agora, o projeto que inclui a criação de faixas exclusivas para a circulação de motocicletas, motonetas e ciclomotores nas vias urbanas será analisado pela Comissão de Constituição e Justiça. Da Rádio Câmara de Brasília, Sofia Peçanha.
2: Ciência e tecnologia.
4: Juscelino Filho, do PSDB do Maranhão, é autor do projeto que cria o Dia Nacional da Inclusão Digital, a ser celebrado em 27 de março. Segundo o deputado, a iniciativa amplia a conscientização sobre a importância do acesso à internet e as tecnologias para o exercício da cidadania.
3: Juscelino Filho acrescenta que a data deve estimular campanhas de capacitação digital e ações para reduzir as desigualdades no acesso à tecnologia. O objetivo do projeto, segundo ele, também é fortalecer políticas públicas voltadas à inclusão digital no país.
4: Marangoni, do Podemos de São Paulo, apresentou projeto que dispensa a cobrança de direitos autorais pela execução de músicas em eventos gratuitos promovidos pelo poder público. A medida vale para atividades culturais, artísticas, turísticas, educacionais, esportivas e comunitárias.
3: Marangoni esclarece que a medida só alcança eventos sem cobrança de ingresso ou qualquer outra forma de pagamento para acesso do público. O deputado justifica que a proposta busca reduzir custos das programações gratuitas promovidas por União, estados e municípios.
2: Educação.
4: A Comissão de Educação aprovou uma proposta que cancela diploma e matrícula de quem fraudar cotas nas universidades. A repórter Fabiele Pires relata outros detalhes do texto.
7: As políticas de cotas transformaram o acesso ao ensino superior no Brasil, mas um problema ainda preocupa universidades e estudantes: as fraudes. Segundo o Ministério da Educação, desde 2005 até o ano passado, o programa Universidade para Todos, o ProUni, já beneficiou mais de 1.100.000 estudantes autodeclarados pretos, pardos, indígenas e pessoas com deficiência. Atualmente, mais de 65% dos beneficiados utilizam o sistema de cotas. Pensando nisso, o deputado Rubens Pereira Júnior, do PT do Maranhão, apresentou um projeto de lei que estabelece a anulação de créditos estudantis e a cassação do diploma das pessoas que ingressaram de forma fraudulenta em vagas destinadas a esses estudantes. Segundo Rubens Pereira Júnior, 163 estudantes foram expulsos de universidades federais desde 2017 por fraudes em cotas raciais em 26 universidades. Como punição, somente a Universidade de Brasília cassou diplomas de 2 alunos e expulsou outros 15. O relator da proposta na Comissão de Educação, deputado professor Reginaldo Veras, do PV do Distrito Federal, modificou o texto para que todas as informações constem na lei original, a lei de cotas. A intenção é punir com severidade quem fraudar o sistema.
8: A verdade é que o Supremo já se debruçou sobre essa matéria e estabeleceu que as próprias universidades, dentro de sua autonomia, pudessem criar comissões de heteroidentificação, análise por fotos e tudo mais. Então, o que esse projeto de lei propõe é que aquele que comprovadamente fraudar esse sistema de ingresso tenha seus créditos estudantes cassados, que ele não possa usar isso em outras universidades como matéria já estudada, e mais grave ainda, mais intenso ainda, caça até o diploma daqueles que porventura já tenham concluído o curso.
7: Agora, a proposta que muda a lei de cotas para punir fraude segue para análise da Comissão de Constituição e Justiça. Da Rádio Câmara de Brasília, Fabiele Pires.
2: Justiça.
3: projeto de João Cury, do MDB de São Paulo, permite a criação de curatela por escritura

0: pública quando a pessoa com incapacidade atingir a maioridade. Pelo texto, a hipótese vale para casos consensuais, sem conflito de interesses e com incapacidade comprovada por laudo médico.
1: O texto de João Cury prevê que os pais ou responsáveis legais possam solicitar a curatela diretamente em cartório. O deputado considera que a medida reduz a necessidade de processos judiciais para famílias de pessoas com deficiência. 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

0: Antônio Doido, do MDB do Pará, apoia projeto que cria um sistema nacional de enfrentamento à violência contra meninas e mulheres. A proposta, já aprovada pela Câmara, busca integrar ações da União, dos estados e dos municípios para prevenir o feminicídio e ampliar a rede de proteção.
1: Antônio Doido ressalta que o texto autoriza o governo federal a destinar até 5 bilhões de reais entre 2026 e 2028 para essas políticas. Os recursos poderão financiar atendimento às vítimas, ações educativas e medidas de combate à violência, também no ambiente digital.
2: Eleições.
0: O Tribunal Superior Eleitoral inaugurou uma exposição sobre os 30 anos das urnas eletrônicas na Câmara dos Deputados. A repórter Maria Neves tem mais informações sobre a exposição O Caminho do Voto.
3: Durante a abertura da exposição O Caminho do Voto, em comemoração aos 30 anos da urna eletrônica na Câmara dos Deputados, o presidente Hugo Mota sustentou que o Brasil ocupa um lugar de protagonista no mundo por contar com um sistema eleitoral seguro e de apuração rápida. O presidente da Câmara ressaltou ainda que a exposição ajuda o eleitor a compreender o funcionamento das instituições e a necessidade de fortalecer a democracia.
4: O voto é resultado de um processo muito amplo, construído ao longo do tempo e aperfeiçoado a cada eleição. Conhecer esse caminho, como bem sugere a exposição, fortalece a confiança nas instituições responsáveis pelo nosso processo eleitoral e ajuda o cidadão a compreender melhor a importância de fortalecer continuamente a nossa democracia.
3: A urna eletrônica foi utilizada pela primeira vez em 1996, na eleição de prefeitos e vereadores em todo o estado do Rio de Janeiro. A votação eletrônica foi testada naquele ano também nas capitais e nos municípios que contassem com mais de 200 mil eleitores. A partir do ano 2000, a urna eletrônica passou a ser utilizada em todo o país. Na exposição O Caminho do Voto, organizada pelo Tribunal Superior Eleitoral, o visitante poderá conhecer detalhes das urnas eletrônicas, como a tecnologia utilizada, os procedimentos de auditoria e outros mecanismos para garantir o funcionamento e a segurança do processo eletrônico de votação. A mostra pode ser vista até o dia 20 de setembro no Salão Negro da Câmara dos Deputados. Da Rádio Câmara de Brasília, Maria Neves.
2: Meio Ambiente.
1: Mário Negromonte Júnior, do PSB da Bahia, defende a criação de uma CPI para investigar casos de crueldade contra animais no país. A proposta também pretende apurar o uso de plataformas digitais para disseminar ou incentivar esse tipo de violência.
0: Para Mário Negromonte Júnior, a comissão também deve investigar a atuação de grupos organizados, eventuais falhas das autoridades na apuração dos crimes e a disseminação de conteúdos

0: violentos em plataformas digitais. Ele acredita que a CPI vai fortalecer a proteção dos animais.
1: Termina agora o jornal Câmara dos Deputados, produzido pela Rádio Câmara, com trabalhos técnicos de Wellington Teles, apresentação de Márcio Aquilissardi e Tércia Guimarães. Boa noite.
0: A Voz do Brasil está de volta amanhã. Boa noite para você.
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4: 10 e 4.
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6: Jean Martinaz, o Marca Presença no ar, e você agora faz parte de um ambiente onde os sentimentos predominam. Bem-vindo ao programa Love Hurts, um espaço em que cada batida musical revive lembranças, provoca arrepios e narra histórias que podem ser suas. Existem recordações ardentes como o sol de inverno, existem memórias persistentes que não querem partir. Agora, deixe esta música te conduzir, ela está aqui para te acolher. Sentir amor pode machucar, mas aqui não fugimos da realidade. Experimentamos, confrontamos, mudamos a dor em música, e agora é hora de falar por ti.

amores que findam sem prévio aviso, há despedidas que persistem nas memórias. Por isso, na harmonia do seu som, cada interrupção é também um momento para respirar. Vamos fazer uma pausa, mas a nossa conexão continua. Não saia, respire tranquilo e deixe a música seguir narrando a nossa.

0: matar a primeira de todas as soberanias, que é a soberania da segurança pública. 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
8: 10:23.
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10: Estamos de volta e nessa volta há emoções que o tempo não consegue eliminar. Afinal, existem relatos que nos marcam mesmo que pareçam esquecidas. Apesar das dores e dos silêncios, continua sendo importante ouvir o que o coração persistentemente recorda.

essa música representa você, permita que ressoe dentro de si. Seguimos adiante com os sons que moldam nossos sentimentos.

certos instantes, apesar de um abraço, poderia nos confortar. No entanto, é o silêncio que ecoa. E é então que a música se transforma em nosso santuário. Quando o coração aperta com as lembranças, deixa a música levar essas emoções. Nem toda lágrima merece ser guardada. Faremos uma pequena pausa, mas não te deixaremos na mão. Permaneça conosco, pois já já tem mais uma daquelas canções que falam diretamente ao coração.

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6: 10:41.
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8: Estamos de volta. E a saudade, ela permanece aqui ao seu lado. Quieta como sempre, mas sempre presente. É curioso como algumas memórias ficam mais nítidas quanto tentamos deixá-las ir. Contudo, há coisas que persistem em permanecer. Caso não conseguimos remover as marcas do passado, que é ao menos a canção

enquanto algumas músicas nos emocionam profundamente, outras meramente validam o que já era sábio. Agora deixe que a próxima te revele algo que você ainda não tinha notado. 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

Aqui no Love Hertz, você continua conectado, onde cada interrupção é carregada de emoções. E muitas vezes, é na quietude dessas pausas que os sentimentos mais profundos se revelam. Pausa rápida, mantenha-se conosco, já voltamos com mais novidades.

0: 30 de dezembro.
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9: 10:59.
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11: Voltando. E apesar do tempo decorrido, temos feridas com as quais apenas aprendemos a coexistir. Certas carências gritam mais alto do que qualquer companhia. E se ainda dói, não segure a dor. Deixe-a fluir com a música, pois frequentemente o coração só precisa de uma melodia para expressar aquilo que não pode mais ser dito em voz alta.

0: programa Love Hertz, sob a condução de Jean Martinazzo, cada faixa musical imprime uma emoção distinta e cada pausa ecoa com silêncios carregados de sentimentos implícitos. É hora de um breve intervalo. Não desligue, retornaremos logo.
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2: Você está no Minuto News. Começamos com a política brasileira, onde a crise na Polícia Federal intensifica a pressão sobre o governo em meio à alta desaprovação. No cenário internacional, a inflação ameaça quebrar uma sequência de 7 meses de alta nos salários reais do Japão. E na diplomacia, a Austrália descarta qualquer risco em sua relação com os Estados Unidos, apesar dos planos de mexer em algoritmos de redes sociais.
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2: A tensão na Polícia Federal e o afastamento de Andrei Rodrigues acontecem em um momento delicado para o cenário político brasileiro. Essa movimentação ocorre em meio à piora nos índices de aprovação do governo, que enfrenta o desafio de manter a estabilidade. Além disso, as pesquisas indicam um empate entre Lula e Flávio, adicionando mais um elemento de incerteza ao panorama político. A crise na PF se torna, assim, um ponto crítico que demanda atenção sobre seus desdobramentos e impactos na percepção pública. Passando para a economia global, o Japão vê a inflação como uma ameaça aos ganhos salariais. Os salários reais no país superaram os níveis do ano anterior por 7 meses consecutivos até julho, um indicador positivo para a recuperação econômica. No entanto, uma onda de alta de preços está prevista, o que pode reverter essa tendência. A expectativa é que o aumento nos custos de vida comece a corroer o poder de compra dos trabalhadores, colocando em risco a sequência de crescimento dos salários. A situação é acompanhada de perto por analistas, que buscam entender como a economia japonesa reagirá a essa nova pressão inflacionária. Na esfera das relações exteriores, a Austrália minimiza atritos com os Estados Unidos. O país afirmou não ver risco em sua relação bilateral, mesmo após relatos de que o governo Trump criticou os planos australianos de regulamentar algoritmos de redes sociais. A Austrália defende sua iniciativa, que visa abordar questões de concorrência e desinformação online, um debate cada vez mais presente globalmente. Apesar das preocupações iniciais levantadas, o governo australiano reforça que a colaboração com os Estados Unidos permanece sólida, demonstrando confiança na manutenção da parceria estratégica.
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5: Retornando ao silêncio que ressoa e aos barulhos que traduzem o aprisionado em nossa voz, pois há sentimentos percebidos mais indescritíveis. Quando voltamos, voltamos enriquecendo de percepção ou de nostalgia, porque vezes de ambos os sentimentos. Escute com o coração sem barreiras, porque esta faixa musical tem o poder de atingir pontos íntimos inexplorados.

0: fechando este capítulo aqui. Mas saiba que certas narrativas não se encerram com um ponto final. Elas simplesmente passam para a próxima página. Gratos por você abrir as portas e nos deixar explorar as suas memórias, silêncios e marcas pessoais. Caso hoje tenha sido árduo, que amanhã seja mais leve. Se não for o caso, a gente se vê outra vez com aquela empatia que somente o rádio sabe proporcionar. Partindo agora, amigos. Nos encontramos novamente. Cuide-se.
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6: 11:39.

0: ficar, né?
1: Eu vou ficar. Vou ficar.
0: Obrigado, gente. Salva de palmas, Leonardo, por favor. Deus abençoe todos vocês.
1: Obrigado, você tá.
0: Deus, se der tempo, abençoe vocês também, viu, gente? Tchau, tchau.
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2: Meia-noite e três.
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0: sucesso falta.
1: 6:06.
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0: meia-noite e nove.
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0: Meia-noite e nove.

0: Pode mais, Fortaleza!
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0: meia-noite 16.
1: Eu tô até cortando o vidro da garrafa pra ver se eu acho um pouco mais de álcool. Eu tô fumando até o quimba pra ver se eu aproveito 100% do cigarro.

0: 6:21.
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0: 6:22.

0: faz barulho,
1: faz barulho, aí,
0: que honra vocês aqui, véi. Humberto e Ronaldo.
1: A gente agradece vocês aí.
2: Meia-noite e 41.

0: ficou boa.
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0: 1:34.
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0: 2:57. 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

0: seu cheiro dela.
1: Meu compadre, o único jeito é você não indo pra rua.
2: Aí fica ruim.
1: Liga, não vai dar problema.

0: meus queridos Jorge e Matheus, meus queridos Guilherme e Santiago.
1: Sim!

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4: Hoje é sexta-feira! Hoje, ah não, hoje é quinta, olha!
5: Cidade, 7:31. Bom dia! Como é que vocês estão, gente? Tudo certo por aí? Ó, por aqui tudo ótimo também, começando mais uma manhãzinha no Conexão Cidade, conectando você com as melhores e maiores músicas, clássicos e sucessos chegando pra você nesta manhã de quinta-feira, bebê. Bora que bora? Ó, tamo só um pezinho, hein, gente? Tá quase chegando a sexta-feira. Por aqui a gente já faz festa desde a segunda, né? Bora que bora, vamos pra cima? Ó, tô esperando você aqui pra mandar aquela mensagem, fazer como o Pablo Borges tá ouvindo a gente. Galerinha do Pablo Borges Construções, Vanessa Borges também já tá mandando aquele bom dia. A Rejane, tá ligadinha? Maria Aparecida, Família Rodrigues, João Dias, Valéria Quitanda, Sheilinha, Evelyn. Só tá ligadinho em peso por aqui, tá chegando, hein? Bora que bora. Ó, eu sou o Lucas Araújo, eu tô chegando pra fazer companhia pra você até as 9 da manhã, com muita música, informação e entretenimento. Então já manda aqui no zap pelo 34996330983, aquela moda que você foi dormir e não esquece mais. Ou me liga no fixo 3281-5800. Pra fazer parte da família Cidade é só mandar aquele fax pra nós. E olha só, começando o dia bem, mas com um lembrete importante para você. Fica o lembrete, uma conversa, um gesto de atenção e um pouco mais de empatia podem fazer toda a diferença. Cuidar da mente também é cuidar da vida. Sabe por que a gente começou assim? Porque hoje é o Dia Mundial da Prevenção ao Suicídio. Hoje é o dia que faz o setembro ser setembro amarelo, viu? Então fica a conscientização para você aí, tem um familiar que tá com atitudes diferentes, tá com aquele sentimento de que tá triste, conversa, se abre, procure ajuda, busque um conselho, uma conversa amiga, não fique sozinho, afinal você não está sozinho. Estamos aqui para te ajudar. Gente. E o que precisar da Rádio Cidade FM, liga para nós, gente, fala comigo, pede música que a gente toca e a gente tira o seu dia da mesmice. Isso eu te garanto. Vem para cá, vem para Cidade FM, feita para você, porque é igual o coração de mãe, sempre cabe mais um.

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Cidade, 7h42. Abração especial pra dona Lázara, tá ouvindo a gente, né, Vanessa? Abraço pra Araporã também, tá sempre na sintonia. Ela falou, Lucas, manda um do Renan e Raí pra minha mãe, na hora, viu? Obrigado pelo carinho, pela audiência, dona Lázara, um beijo, viu?

Cidade 7:45, além do sol, além do mar, chegando com Renan aí pra você na sequência da 98,3, feita pra você.

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1: 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Cidade, 7:50, faltando 10 para as 8 da manhã. Para você que tá chegando agora, tá conectando na 98,3. Muito obrigado pelo carinho, pela sua audiência, viu? Você que tá no som do carro, tá no comércio local, tá na zona rural, tá na zona urbana, tá ligadinho aí nas fazendas, ranchos, pousadas. Grande abraço, turma. Prazerás ter você aqui, viu? Anne Kelly, Fazenda Santa Teresa, tá sempre ouvindo. Boca, Rancho Alegria. Azarias, Fazenda Panamá, lá no Goiásão, tá ligadinho também. É, nossos amigos João Batista, Fazenda das Flores, município de Araguari, também do ladinho ali, viu? E tem uma galerinha aqui na cidade que tá ligadinho 100% na Cidade FM, né? É não, turma? Alô, Betim, tamo junto, meu irmão. Abraço, meu rei. Bora que bora, quintou, hein? Abração lá pro Betinho, galerinha das oficinas mecânicas, tá sempre ouvindo. Abração também pro meu sogro Marquinhos Garrincha, tá sempre ouvindo a gente, tá ligadinho também. Loja Fazendão, rapaz. Ô, Rafael, Adriano Branco, bora que bora, hein? Tamo junto, turma. Sebastião Randron, Pablo Borges Construções, LVM, tá ligadinho também, né, Valmir? Bora que bora, hein? Tá ligadinho aqui, já mandou aquele bom dia, sadio. Bom dia, Lucas, beleza? Deus abençoe seu dia, bora que bora. Vamos que vamos, ó. Abraço, meu rei, tamo junto. Hoje, dia 10/9, pra você que tá chegando agora, hoje o nosso programa é de conscientização. Toda a programação da Cidade FM hoje é voltada pro Setembro Amarelo. E hoje é o Dia Mundial da Conscientização contra o Suicídio. É o principal tema do Setembro Amarelo, tá? É a principal pauta. É por isso que chamamos Setembro Amarelo. É para prevenção contra o suicídio. Então hoje a gente vai fazer um programa destinado para você. Você que tá me ouvindo, tá ligadinho no som do seu carro, tá no comércio local, aonde é que as ondas do rádio estiverem chegando até você, tá com aquele problema de se sentir sozinho, às vezes tá com um dia ruim acontecendo. Se o dia ontem não foi bom, hoje eu garanto para você, ó, vai ser incrível. E eu tô aqui hoje para ser o seu principal amigo. Me liga, manda sua mensagem, tem um desabafo para fazer, tô à disposição, viu? Os meus ouvidos estão ao seu dispor. Pode mandar sua mensagem, pode me ligar, a gente troca uma ideia, bate um papo, vira amigo, marca um churrasco e a gente fica tudo certo, beleza? Nossa principal pauta hoje é te ajudar, independente do seu problema, independente da sua situação. Hoje, a Rádio Cidade FM, eu, Lucas Araújo e toda a equipe, estamos a postos pra
4: você. Então, não

0: se sinta sozinho, você não está. A gente está aqui para te ajudar, para te guiar e para te ajudar em qualquer coisa da sua vida. A gente só não tem dinheiro, viu, gente? O resto, ó, para arrancar um sorriso, a gente faz qualquer coisa. 7h53, vamos de pedido? E tá chegando meu amigo Luizão. Tá ligadinho com a gente? Fala comigo, meu rei.
1: Lucas.
0: Oi.
1: Roda pra mim a Aurora do Mundo com Belmonte Amaraí, Luizão.
0: Que isso, rapaz, já vamos começar nesse naive. Beleza, bora que bora, Luizão. Cê que manda.
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4: Cidade 757, chegando Gini Gino. Alô, Diego Alves. Estamos chegando, meu irmão.

0: meu.
1: É isso aí, essa música foi especialmente aí pro Clovão, pro Matheus, pro Marreto, Adriano, galerinha da Jomil, tá ouvindo a gente, né, Diegão? Tamo junto, meu irmão. Ótima quinta-feira pra todos nós, viu? Também tivemos Belmonte, Amaraí, Aurora do Mundo. Essa foi pro meu parceiro Luizão. Tá ouvindo a gente? Abraço também pro Zé Luiz da Droga Vida. 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
2: Muito bem, começando agora o nosso Minuto Esportivo, 8h04, trazendo para você tudo no mundo do esporte, as últimas notícias, jogos de ontem, jogos de hoje e muito mais. Você encontra comigo a partir de agora no Minuto Esportivo. Corinthians volta vivo com um empate em jogo traiçoeiro. Sorteio das semis da Copa do Brasil, veja horário e onde assistir. Entenda o desgaste entre Tottenham e Richarlison. Da falência na quarta divisão da Itália ao luxo na Champions. Entenda um projeto que transformou o como. Palmeiras melhora, vence a LDU, mas vantagem preocupa os paulistas. Futebol espanhol, Gabriel Jesus alcança Rivaldo em lista de brasileiros com mais gols na Champions. E Neymar provoca torcedor na Vila Belmiro. Sem joelho, joga melhor que todo o seu time. Vixe. E no vôlei, Zé Roberto explica Marcelli no saque e reforça a seriedade no pré-jogo olímpico. Jogos valem a vida. E Caio marca, Hugo salva, assista os melhores momentos do empate do Corinthians na Libertadores. E nos jogos de ontem pela Copa Libertadores da América, tivemos o empate do Estudiantes contra o Corinthians. Destaque para o Corinthians, que arrancou o empate. O time de São Paulo decide o seu jogo na volta. É, dentro da Neoquímica Arena. Pela Sul-Americana, o Santos, rapaz, venceu o Atlético Mineiro por 2-0. Destaque para a cornetada de Neymar para a torcida do Atlético Mineiro. Sem um joelho, joga melhor do que o seu time todo. É. O Palmeiras venceu por 1-0 a LDU pela Copa Libertadores da América e leva vantagem de um golzinho para... Na verdade, nenhum, né? Um gol de diferença, a LDU leva para os pênaltis, ou seja, tá tudo aberto, viu? Resultado triste pro torcedor palmeirense, que esperava uma vantagem melhor, já que o jogo contra a LDU vai ser na altitude de Quito. É um jogo um tanto quanto preocupante. Pela Champions, destaques para a goleada do Barcelona de 5-1 versus a Feyenoord. Também pela Copa, pela Champions League, o Paris Saint-Germain aplicou o sonoro 6-1. Fora os ameaços. E hoje pela Copa Libertadores da América, às 21h30, tem Independente Del Valle enfrentando o Flamengo. E para você que quer assistir um joguinho às 16 horas, tem nada mais, nada menos que Manchester United versus Saba. E 13h45, Fenerbahçe enfrentando a poderosíssima Roma. Esse foi o nosso Minuto Esportivo, a gente volta amanhã com muito mais.

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1: Cidade, 8:19. Alô, Maria Aparecida, família Rodrigues. Estamos chegando, hein?
2: Ela
1: pediu pra ouvir Nando Moreno, Chapeludo. E ela mandou oferecer pra família Rodrigues, que está ligadinho com a gente aqui na 98,3. 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
11: Bem-vindos ao Minuto Esportivo. A sua companhia certa para ficar por dentro de todas as novidades, os lances e os bastidores do universo da bola, dos gramados e das quadras. Vamos direto para as manchetes que movimentam o cenário esportivo nacional. Para começar, Ancelotti se rende a Pedro e Samuel Lino para os próximos amistosos da seleção brasileira. Uma notícia que agitou os bastidores. E o Corinthians prevê um fôlego financeiro com as convocações de seus jogadores.

0: Virando também a valorização desses atletas.
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0: Agora, vamos aos detalhes dessa primeira informação. O técnico da seleção brasileira, Carlo Ancelotti, demonstrou sua admiração e confiança em Pedro e Samuel Lino. Eles foram definidos para defender a seleção nos próximos amistosos. É importante destacar que na lista de jogadores convocados aparecem esses dois grandes nomes, ambos rubro-negros. Uma escolha que certamente enche de orgulho a torcida e mostra a força desses atletas no cenário nacional, sendo observados de perto pelo comandante da seleção para os compromissos futuros. Seguindo com as informações quentes, o Corinthians está de olho no futuro financeiro. O clube prevê um fôlego importante nas suas contas, principalmente com as recentes convocações de alguns de seus atletas. Além disso, a diretoria também mira a valorização desses jogadores no mercado. O Timão já fazia as contas e traçava seus planos antes mesmo da lista de Ancelotti ser divulgada. Havia uma grande expectativa para contar com uma entrada financeira significativa, gerada justamente pelas convocações. Essa é uma estratégia crucial para a saúde econômica do time e para fortalecer o elenco no longo prazo.
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0: E por aqui, nesta parte do Minuto Esportivo, a gente encerra com essas informações que movimentam o mundo do esporte. Mas não saia daí, porque o programa continua e a gente volta já já com muito mais para você. Um grande abraço e até a próxima.
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3: Cidade, 8:34. Por aqui o WhatsApp tá bombando. Manda um abraço especial pros comércios locais, estão na sintonia. Galerinha das oficinas mecânicas, serlerias, marcenarias, lá na ADM Reciclagem, rapaz. Pessoal, tô ouvindo em peso, hein? Turma do GR, tá ligadinho, De Souza Construções, LVM Construções, a galerinha dos aplicativos aí, ó, táxis, GN Construção também tá ouvindo, né? Ribertax, táxi do Lorival, Pop Move, táxi União, meu parceiraço lá do táxi, amigo, tá ouvindo, ó. Galerinha lá no fórum, Rosália, segunda vara completa, ouvindo a gente também, maravilha, hein? Loja Super 10 também tá na sintonia, JM Pastelaria e Lanchonete, Pit Stop Borracharia, Stop Car, Funilaria Dias, Matheus Hugo Vanderlan, tá sempre ouvindo a gente também, galerinha da FAEPO, pessoal da área da saúde aí na linha de frente, obrigado pelo carinho, viu? E olha só, gente, refrisando mais uma vez, esse assunto vai ser pauta da nossa programação dia inteiro, viu? Hoje é 10 de setembro, é o Dia Mundial da Conscientização ao Combate ao Suicídio. Então, pra você aí que tá ligadinho, tá sintonizado, bora ajudar, vamos abrir os olhos aí, vamos enxergar as pessoas próximas a você. Às vezes um sorriso não é sinal de felicidade não, viu? Ou às vezes uma pessoa alegre, extrovertida, que tá sempre brincando, no momento que ela se isola, observa, conversa, dá conselhos, fica próximo. Suicídio é uma palavra forte, é um assunto muito sério e hoje é o Dia Mundial da Prevenção contra o Suicídio. É o que faz jus ao Setembro Amarelo e a Rádio Cidade FM tá forte nessa pauta para dizer para você que você não está sozinho. A gente tá aqui e tem uma porrada de gente que te ama, viu? Pega a visão, bora de moda. Chegando o seu polícia, essa vai para Bianquinha Palmeirense, tá ouvindo a gente? Fala comigo, Bianquinha, qual moda que nós vamos ouvir?
4: Bom dia, meu amigo Lucas. Lucas, toca pra nós, é... Seu polícia, Zé Neto e Cristiano, fazendo um grande favor. Fica com Deus, meu amigo. Deus te guarde aí. Deus te proteja. Até amanhã não. Até 1 PM, se Deus quiser. Tchau, obrigado.
3: Tchau, obrigado.
5: Sexta-feira!
3: Oi!
5: Não, hoje é quinta, oi!
3: Ah, tá bom, então.

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1: Cidade feita pra você, 8 horas 49 minutinhos. Pra você que tá chegando, tá aí ligadinho na 98, ó. Seguinte, hein? Tô ficando por aqui, mas calma. 13 horas eu volto pra gente tocar uma quinta-feira top. Só tá começando a programação aqui da Cidade FM, combinado? A Agnes tá chegando aí pro encontro marcado que promete. Então já fica na sintonia, manda sua mensagem, liga, faz a sua participação. E pra gente finalizar com chave de ouro mais uma vez, batendo na tecla. Hoje é dia 10, dia mundial da conscientização contra o suicídio. Hoje é o dia que faz o setembro ser amarelo, viu? Então, pra você que tá me ouvindo, tá ligadinho, tá passando por um momento difícil na sua vida, tá aí numa fase que acha que nada tá dando certo, que tá meio cabisbaixo, que o dia não tá sendo muito azul, tá meio cinzento, calma. Calma que você não está sozinho. Estamos aqui para estar sempre te fazendo companhia, tocando uma música, passando uma mensagem, trocando uma ideia, batendo um papo, fazendo uma piada, ouvindo, falando de esporte, falando notícias. A gente está aqui para ser a sua companhia durante 24 horas. Estamos aqui para estender os braços de mãos abertas para você e dizer que a gente está aqui para você, por você e com você. Então, você que tá me ouvindo aí, tá passando num momento complicado na vida, calma, tudo tem um propósito e você não está sozinho. Estamos aqui para te apoiar juntamente com as pessoas que mais te amam. Para você filho, para você neto, para você mãe, para você pai, abrace as pessoas à sua volta que te amam e que te apoiem sempre nas suas decisões, nas suas momentos difíceis e também nos momentos de alegria. Então, aproveite, diga que ama hoje, gente. Fala que ama, abraça, liga agora para aquele amigo que você tá brigado, liga para quem você diz que ama, porque o amanhã pode ser que ele não esteja mais aqui, viu? A vida é um sopro e nessa vida qualquer mínimo vacilo pode te tirar dessa terra. Cuidado, pense, raciocine e ajude quem está próximo de você. 8h52, com essa fala, eu me despeço e volto às 13 horas. Tchau, gente, um beijo e fui!
2: Existe uma teoria que se chama 90-10. Pessoa tem 90% daquilo que você procura em alguém, só que você foca naqueles 10% que falta. Aí você sai pra rua, se aventura e realmente você encontra aqueles 10%, mas não se deu conta que perdeu os 90%.

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3: E aí, galera da rádio, chegando com a energia lá em cima pra você. Eu sou Andressa Pires e tô super feliz em te acompanhar na primeira parte do Drops News, o seu programa que te deixa por dentro de tudo que rola no universo da música, dos artistas que a gente ama e das tendências que estão bombando por aí. E pra gente começar, olha só essa notícia que deu o que falar. O Frejat, ícone do nosso rock nacional, deu uma entrevista polêmica pro TMDQA, falando que o rock deixou de ser música de massa. É, ele reconheceu que o gênero perdeu um pouco do espaço no mercado. Mas calma, nem tudo está perdido, viu? O cantor também fez questão de destacar e apostar na força da nova geração, principalmente na presença feminina que vem dominando a cena. Uma baita reflexão sobre os rumos da nossa música. E o Drops News segue com muito mais, hein? Já já eu volto com mais no Drops News. Não sai daí, é rapidinho.
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3: Que bom te ter aqui no Guia Astral. Eu sou a Letícia Leal e que alegria começar nossa jornada astral nesta primeira parte do programa.
1: Áries, Touro, Gêmeos.
3: Você de Áries. As definições profissionais estão mais evidentes. Um dia para manifestar sua força, com sabedoria nos enfrentamentos. O que acontece é uma liberação de karmas essenciais ao seu desenvolvimento. Solte o que já não agrega. Cor do dia, branco. Número da sorte, 4.
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3: Para Touro, há situações difíceis de digerir, envolvendo suas crenças e filosofias. É um dia de confronto, onde expressar seu lado e conhecimento é preciso. Administre a sua ansiedade. Cor do dia, violeta. Número da sorte, 31.
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3: E você, geminiano? Fatores importantes afligem seus recursos financeiros, pedindo um planejamento estrutural. Reveja seus planos e como atuar mais próximo com as pessoas nos projetos. Reflita sobre sua atuação no grupo. Cor do dia, cinza. Número da sorte, 56. Daqui a pouquinho eu volto com mais previsões do Guia Astral. Não saia daí.
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2: Muito bom dia, bom dia, bom dia, bom dia. É, tá começando por aqui mais um encontro marcado comigo, Agnes Delles, junto com você até às 13 horas nesta manhã de quinta-feira. Hoje, dia 10 de setembro de 2026, dia de TBT, dia de cheirinho, já cheirinho de final de semana. Gente, mas como os dias têm passado rápido, é ou não é? Parece que ontem era segunda-feira que a gente estava de feriado e agora nós já estamos aqui aproximando mais uma vez de um final de semana. Mas olha, eu não sei como tem sido os seus dias, tá? Mas eu espero que todas as coisas deem certo pra você e que tudo aquilo que você for fazer, que Deus possa estar presente em todas elas, viu? Que seja um dia cheio de paz pra gente, porque ultimamente é o que a gente tá mais precisando, né? Paz e muita alegria. Então seguimos por aqui, você já sabe o nosso ritmo, sempre aquele entretenimento diferenciado pra você, aquela energia pra deixar o seu dia ainda melhor. Se você tá triste, continua sintonizado com a gente aqui na 98,3, que eu tenho certeza que você vai melhorar muito, porque no decorrer do dia nós temos uma programação feita exclusivamente para você. Então vem comigo nessa manhã de quinta-feira e bora ser feliz juntinhos. Vamos ou não vamos? Então vamos começar aqui com o Hugo Guilherme, para você, aqui na Cidade FM.

0: Bilgiler ne? Henrique, Juliana e Marília Bernardo.
1: Profissionais.
0: Do pelo, né?
2: Vocês cantam bonito, Sandy Júnior, hein?
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1: E aí, galera plugada. Andressa Pires chegando com a energia lá em cima. Bem-vindos ao Plugado, seu programa de tudo que bomba.
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1: E a bomba do momento é essa. A Globo finalmente anuncia a continuação de Avenida Brasil.
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1: Gente, é oficial. A novela que parou o Brasil em 2012 vai ter continuação. A confirmação veio da própria Globo. E o jeito foi genial. Eles usaram um formato de plantão, resgatando um trecho do Jornal Nacional de 2012. Parecia até um anúncio daquela época, sabe? Isso causou um frisson gigantesco nas redes sociais. Todo mundo surtando com a ideia e, claro, com a notícia. Imagina a Carminha de novo, o Tufão, a Nina. O que será que vem por aí? A internet já está em polvorosa com teorias e memes. A Globo sabe como mexer com a emoção do público, né? Fica ligado na programação. O Plugado volta já com mais novidades e muito mais pra gente conversar.
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8: Chegou a hora de conferir mais previsões para o seu signo. Vamos direto para Câncer, Leão e Virgem.
0: Câncer, Leão, Virgem.
8: Para você de Câncer, problemas sérios em casamento ou sociedades pedem atenção. Esteja aberto a mudanças importantes. O excesso de controle pode prejudicar suas relações. Cor azul, número 60.
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8: Nosso querido Leão, organize seu trabalho para um ambiente adequado. Desafios para encontrar seu espaço exigem disciplina e maturidade. O desapego é fundamental. Cor rosa, número 19.
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8: E você de Virgem, examine seu controle. O desejo de reconhecimento pode ser uma obsessão. Solte expectativas que não funcionam. Medo do erro e perfeição são nocivos. Cor verde, número 43. Daqui a pouco eu volto com as previsões para os próximos signos.
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12: Opa, cheguei de volta com você aqui, ó, na Cidade FM 98,3. E você que sintonizou agora, fica mais, que a nossa programação vai até às 3 do encontro marcado, mas seguiremos aí com outras programações, né, do Lucas Araújo, Mariana Moto, Fabricete para você, feita com muito carinho, viu? E nós contamos aqui, claro, sempre com a sua participação, porque hoje é quinta-feira, gente. Ô, bora ficar animado, bora dar aquele, né, aquele up pro dia. Tempinho tá gostoso, aquela chuvinha diferenciada aí, né, para poder baixar um pouco a poeira. Então, bora que bora que bora, como se diz Mariana Mota. E olha, é o seguinte, hoje nós teremos sorteio para você. Sim, sorteio, é um sorteio delicioso da Nabrasa Espetinho e Jantinha. E ó, você que quer participar comigo, é só mandar mensagem pelo 34996330983, ou se preferir, liga para mim no 3281-5800. O importante é você participar. Você não quer participar do sorteio? Não tem problema. Manda mensagem, peça a sua música aqui, que vai ser um prazer te atender. Não quer ouvir música? Não quer pedir música? Então faz o seguinte, manda mensagem, conta pra mim como que tá a sua quinta-feira, tá? Fala pra mim de onde você tá falando, que vai ser um prazerzão ter você aqui falando comigo nessa manhã de quinta-feira, combinado? Já mandou um alô especial pras meninas da Marilda Óptica, sempre ligadinhas com a gente, participa com a gente, é muito bom ter vocês por aqui, viu, meninas? Muito obrigado mesmo por essa parceria, vocês que estão aí no comércio também, muito obrigado por essa sintonia aí, eu sei que muitos, né, dá seu jeitinho aí de colocar aquele radinho pra ouvir a gente, e esse é o nosso intuito, né, fazer um pouquinho a diferença aí para suas manhãs e também para todo o seu dia. Seguimos junto por aqui com muita música boa para você. Bora de Gustavo Mioto, Brincar de Ser Feliz. Agora são 9 horas 23 minutinhos.

0: Demorou demais, um livro.
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5: 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E as principais manchetes desta parte do programa no Minuto News. Rebeca Ramagem culpa Andrei Rodrigues por exílio da família. Ajuste pode evitar debate sobre salário mínimo, diz Daniela Marques. E a emissão de cédulas de produto rural, as CPRs, tem leve queda no início da safra 26-27.
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5: Rebeca Ramagem, esposa de Fernando Ramagem, atribui ao diretor-geral da Polícia Federal, Andrei Rodrigues, o que ela chama de exílio de sua família. A declaração foi feita em entrevista, onde Rebeca expressou seu descontentamento com a situação. A família de Fernando Ramagem estaria afastada do Brasil e Rebeca vê a atuação de Andrei Rodrigues como o principal motivo para essa condição. O caso gera repercussão no cenário político, levantando discussões sobre as relações entre autoridades e as famílias envolvidas em investigações ou processos. A ex-secretária especial de Produtividade e Competitividade, Daniela Marques, afirmou que um ajuste no salário mínimo pode prevenir um debate mais amplo sobre o tema. Segundo Marques, essa medida seria fundamental para equilibrar as contas públicas e evitar pressões inflacionárias. A proposta de ajuste visa a uma solução mais técnica e menos política para a definição do valor do salário mínimo, buscando estabilidade econômica. A discussão sobre o salário mínimo é recorrente e impacta diretamente a economia e a vida de milhões de trabalhadores brasileiros. A emissão de cédulas de produto rural, as CPRs, registrou uma leve queda no início da safra 26-27. O Ministério da Agricultura informou que o volume total de CPRs emitidas em julho e agosto deste ano atingiu 32,4 bilhões de reais. Este valor representa uma pequena diminuição em comparação com o período anterior, indicando uma cautela no mercado de financiamento do agronegócio para a nova safra. As CPRs são importantes instrumentos para a captação de recursos no setor, e sua variação é um indicador da saúde financeira e das expectativas dos produtores rurais.
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7: Vamos conferir agora as previsões para mais três signos do zodíaco.
6: Libra, Escorpião, Sagitário.
7: Começando com você, Libriano. É um período de inovações positivas para o seu desenvolvimento. Momento de entender melhor sua relação com a família, pois seu propósito é amadurecer posturas e com isso assumir sua vida. Sua cor é bege e o número da sorte é 9.
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7: Agora para os nativos de Escorpião. Você pode sentir suas posturas narradas por fatores que não controla. Exerça o autocontrole e entenda os desafios. Analise como interage com parentes e pessoas do seu convívio. É importante mudar ideias e ampliar a mente. Sua cor é branco e o número da sorte é 60.
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7: Sagitário. Seu maior aprendizado neste momento é lidar com finanças e investimentos. Analise sua necessidade de controle, que pode ser prejudicial. O melhor é construir uma base sólida, refletindo sobre o primeiro passo. Os grandes resultados vêm depois. Sua cor é vermelho e o número da sorte é 11. Daqui a pouco estaremos de volta com as previsões finais do Guia Astral. Não saia daí.
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10: De volta com você aqui na Cidade FM. Agora são 9 horas 37 minutos. Já quero mandar um alô especial pra Roberta. Roberta mandou uma mensagem aqui pra gente, falando que está no serviço, dando um duro danado e ouvindo todos os dias aí a Cidade FM. Pediu música, é isso aí. Diz ela que às vezes tá triste e começa a ouvir a programação e dá aquela animada. E eu fico feliz demais de ouvir isso, viu, Roberta? Muito obrigada aí pela sintonia. Eu também fico muito feliz pela sua mensagem. Se você não mandou mensagem, mande mensagem agora para falar comigo pelo 34996330983 ou 3281-5800. Você não quer prosear comigo? Não, só manda mensagem falando que você tá ligadinho aqui com a gente, combinado? Então seguimos juntos por aqui. Lembrando que hoje tem sorteio, já quero mandar um beijão especial aí pra Aline e pro Agne, né? Dando esse brinde delicioso toda vez que tem um sorteio aí. O pessoal gosta muito porque sabe que é gostoso demais. Então eu fico muito feliz por essa parceria, viu? E ó, é o seguinte, perde tempo não, hein? Já participa.

0: vivo aqui comigo. Essa próxima música é um pedido aí da nossa ouvinte, Roberta. Ela quer ouvir Geninho e Mariana Fagundes, Peão Todo Tatuado.
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0: Mariana Fagundes!
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0: Amadureça no emocional. Dores cicatrizam. Analise padrões. Hora de terapia e caminhos espirituais. Não evite a dor. Cor prata. Número 8.
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0: Peixes. Amadureça posturas em grupo, com amigos. Desafios relacionais podem surgir. Use novas técnicas. Interaja conscientemente. Cor do dia, bege. Número da sorte, 36. Muito obrigado pela sua companhia. Espero você no próximo programa com novas previsões e muita energia positiva. Até a próxima.
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2: Cidade, enfim, agora são 9:50. Essa próxima música é um pedido do nosso ouvinte Luiz Júnior e ele oferece para a esposa dele, Zezé de Camargo Luciano, Nem Mais Uma Dúvida.

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5: Alô, galera que respira esporte. Sejam muito bem-vindos ao Minuto Esportivo, o seu programa que traz as informações mais quentes e os resultados que movimentam as paixões. É um prazer ter a sua companhia pra gente mergulhar nas principais notícias do futebol. Abrindo com um feito pra história, o atacante Gabriel Jesus igual a uma marca impressionante de Rivaldo na Champions League. E na seleção brasileira, o técnico Carlo Ancelotti surpreende com uma convocação. Arthur Dias, do Atlético, um nome que já esteve na lista de dispensa, agora veste a amarelinha.
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5: Vamos aos detalhes da primeira grande notícia que agita o cenário esportivo. Nos gramados da Europa, o atacante brasileiro Gabriel Jesus deixou sua marca mais uma vez e, de quebra, fez história. Ele balançou as redes na goleada do Barcelona sobre o Feyenoord, em partida válida pela sempre emocionante Champions League. Com esse gol, Gabriel Jesus alcançou um feito notável, igualando ninguém menos que o craque Rivaldo no ranking de maiores artilheiros brasileiros da história da competição. Um momento de grande orgulho para o nosso futebol. Ver um dos nossos atletas brilhando e deixando seu nome registrado. Uma performance que merece todos os aplausos. E a gente segue agora com uma história de superação e muito talento que vem da seleção brasileira. O meio-campista Arthur Dias, do Atlético, é o nome do momento. Ele foi uma das grandes novidades na primeira lista de convocados pelo técnico Carlo Ancelotti, na seleção pós-Copa do Mundo. O mais interessante, e que mostra a força da persistência, é que Arthur Dias, há pouco tempo, chegou a figurar em uma lista de dispensa do seu próprio clube. Superando as adversidades, com muita dedicação e um futebol de alta qualidade, ele deu a volta por cima e agora tem a chance de defender as cores da seleção brasileira. Um exemplo inspirador de como o trabalho duro pode transformar o destino de um atleta.
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5: E assim, de forma rápida e objetiva, a gente encerra

0: esta parte do Minuto Esportivo. Agradeço imensamente a sua audiência e a sua companhia. Fique ligado na nossa programação, que a qualquer momento tem mais do Mundo da Bola para você.
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2: E eu cheguei de volta com você aqui no nosso encontro marcado. E pra você que não me conhece, eu sou Agnes Cideles. Vamos junto até as 13 horas nessa programação maravilhosa, feita exclusivamente pra você, viu? Lembrando que hoje é quinta-feira, já tem galera pedindo música de sexta, né não, Zé Pericedo? Fala comigo. Pediu música aqui do Leonardo, já eu toco pra você. Quero mandar um alô especial aí pra Mirena, sempre ligadinho com a gente, a Maria de Fátima, toda a família Rodrigues. Já pediu música, viu, Maria de Fátima? Passei a música aí do Barquinho de Ouro pra você. E olha, quero mandar um alô lá pros meninos do Central Táxi Amigos, sempre ligadinhos com a gente. Um ótimo trabalho aí pra vocês também, viu? Mandar também um alô pros meninos que estão lá na Constru Silva, ligadinhos com a gente aqui na Cidade FM. E especialmente pro Anderson, viu? Um abraço, muito obrigado pela sintonia. Deixa eu ver quem mais tá por aqui. Alô, Jéssica, minha flamenguista favorita. Um abraço pra você, minha querida. Ô, Osmar Lambreta também tá por aqui. Deixa eu ver quem mais tá por aqui. Érica, um abraço. Bianquinha, minha queridinha, já toca sua música, viu? É isso aí, gente. É dessa participação que a gente gosta. Se você ainda não participou comigo, não perde tempo, hein? Chama aí pelo 34996330983. Ou se preferir, pode ligar no 3281-5800. Hoje temos sorteio aí, valendo uma jantinha da Nabras, petinho e jantinha. Então, se você quer participar, já manda mensagem. Enquanto você não manda, vou atender o pedido aqui do nosso ouvinte, Zé Aparecido, sempre ligadinho com a gente. Essa música do Leonardo, sextou. Zé, você sabe que hoje ainda não é sexta, né? Então tá bom. Bora curtir sua música por aqui.

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14: De volta com você agora na Cidade FM, são 10h23 e eu peço para que você continue participando comigo pelo 34996330983 ou, se preferir, liga no 3281-5800. Bora agora de Jorge Mateus, Pode Chorar.

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1: 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Entidades empresariais divulgam uma

0: manifesto contundente, cobrando uma reação firme do Supremo Tribunal Federal diante da crise política que se arrasta. No cenário econômico global, a gigante automotiva Volkswagen e o conglomerado indiano JSW negociam uma parceria estratégica de peso para a produção de veículos na Índia. E o agronegócio brasileiro mostra sua força. As exportações de carne suína já superam a marca de 1 milhão de toneladas em apenas 8 meses.
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0: Associações empresariais de peso divulgaram um manifesto exigindo uma postura mais ativa do Supremo Tribunal Federal. O documento, que reúne a voz de importantes setores da economia, clama por uma reação efetiva da corte diante da crise política atual. Os signatários do manifesto enfatizam que ninguém está acima da lei, ressaltando a importância da segurança jurídica e do respeito às decisões. Eles pedem ainda que uma sessão pública seja realizada no STF para discutir e apresentar caminhos para os desafios enfrentados pelo país. A Volkswagen, uma das maiores montadoras do mundo, e o JSW Group, um conglomerado indiano de grande porte, estão em fase de avaliação para uma aliança estratégica na Índia. A parceria potencial tem como foco principal o desenvolvimento e a fabricação de veículos, visando fortalecer a presença de ambas as empresas neste mercado asiático em franca expansão. A iniciativa promete combinar a avançada tecnologia e o know-how automotivo da Volkswagen com a vasta capacidade industrial e o profundo conhecimento do mercado local do JSW Group, sinalizando movimentos importantes no setor automotivo global. O Brasil alcançou um marco significativo nas exportações de carne suína, superando 1 milhão de toneladas nos primeiros 8 meses. Esse volume expressivo reflete a pujança do agronegócio nacional e sua capacidade de abastecer mercados internacionais. Um destaque vai para o Japão, que registrou um crescimento notável de mais de 90% nos embarques em agosto. Contudo, as Filipinas se mantiveram como o principal destino da proteína brasileira, consolidando uma relação comercial robusta e estratégica para o setor. Esses números reforçam a competitividade do produto brasileiro no exterior.
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0: Cidade FM, agora são 10 horas 32 minutinhos e o Cidade em Pauta começa agora mais uma edição, tá? Informação que aproxima você de tudo que acontece no mundo e também, claro, em Tupaciguara. Muito bom dia, Lucas Araújo.
1: Muito bom dia, Agnes Fidelis. Tudo certo?
0: Tudo certo, e com você?
1: Maravilha, tudo bem, graças a Deus.
0: Ah, que bom então.
1: Bora lá?
0: Bora.
1: Ó, começando nossa Cidade em Pauta de hoje, então, passando já para fazer um convite especial. A Prefeitura Municipal de Tupaciguara convida toda a população para a abertura oficial das Olimpíadas Escolares de 2026. A concentração na porta da Prefeitura Municipal com o desfile até o Complexo Esportivo Luiz Humberto Carneiro é dia 12 de setembro às 7 horas da manhã. Então, um sabadão chegando aí, já faz aquele compromisso para levar a criançada, contemplar. Eu gostava demais de Olimpíada. Você já participou, Agnes?
0: Já participei.
1: Nossa senhora, achava bom, hein?
0: Muito bom. E estimula um pouco, né, a prática do esporte.
1: Justamente. Mais, né? Outro destaque para a gente trazer aí no nosso Cidade em Pauta de hoje é o Hemocentro pede doações de sangue. O Hemocentro Regional está com os estoques abaixo do necessário e precisa de ajuda da população. A coleta acontece no Hospital Municipal, onde os doadores devem fazer o cadastro. Um simples gesto que pode salvar vidas. Maravilha, hein?
0: Maravilha.
1: Eita. Importante. Falando também do torneio de pesca, né, que a gente teve aí no último dia 5, o torneio municipal de pesca esportiva de 2026 reuniu 450 competidores, divididos em 150 equipes. A distribuição de 35 mil em premiações, a competição promovida pela Secretaria Municipal de Turismo e Cidadania, em parceria com a IGR, Rotas do Triângulo, movimentou o turismo e a economia local com visitantes de diferentes localidades. A programação foi encerrada com a entrega dos prêmios na Praça João de Barros Ferreira, né? Com 45 competidores, né? No caso, 45 equipes subindo ao pódio para contemplar aí os 35 mil em premiações. Eu estive nesse torneio, era um dos competidores, infelizmente não fiquei entre os primeiros, mas a destacar, Agnes, a organização, viu?
0: Top,
1: torneio,
0: né?
1: Muito bem organizado, muito bem gerenciado, viu? Um abração pro nosso amigo Pedro, Pedrão lá que trabalha na prefeitura, na Secretaria de Esporte também, né? De turismo. Também o nosso amigo Zie, grande Ziezão aí. Abraço, meu irmão, estiver ouvindo aí, viu? Obrigado aí pela organização, ajudou aí na organização, né? Todos os fiscais também que estavam aí presentes e competidores também, né? Dentre eles, muitos estão ouvindo a Rádio Cidade FM nesse momento. Serralheria Troféu estava no meio. Nosso amigo Vilalvo, Cuca, grande abraço aí. Então foi um torneio muito bem organizado. Esperamos mais, viu, prefeito Neto? Faça mais que a gente está disponível. Bora trazer também dois assuntos, infelizmente, né? Assuntos mais sérios a gente destacou aqui do mundo, Agnes. Deixa eu só achar aqui nos meus prints. Vai falando, Agnes, alguma coisa aí.
0: Vou falando.
1: Fala aí, um ar. Bora lá, ó. Operação nos Estados Unidos resgata 163 crianças e adolescentes. Você viu isso aí no Instagram da vida, Agnes?
0: Não.
1: É uma operação de magnitude extrema, aconteceu nos Estados Unidos, onde uma grande operação realizada nos Estados Unidos resultou na localização e a recuperação de 163 crianças e adolescentes com idades de 2 meses a 17 anos. Né? As crianças e adolescentes eram promovidos aí a atos de extrema negligência, né? Com produto higiene, né? Falta de higienização, né? Elas eram feitas aí literalmente de escravas, né? Foi uma cena muito triste, né? Tem os vídeos circulando. A ação chamada de Operation State Ritz foi conduzida na Flórida entre os dias 17 e 21 de agosto e também contou com diligências em outros estados americanos, Porto Rico e 12 países. Segundo as autoridades, as menores estavam envolvidas em diferentes situações de vulnerabilidade, incluindo desaparecimentos, abuso, negligência, exploração e casos relacionados ao tráfico humano. As crianças que precisavam de atendimento foram encaminhadas para os serviços especializados de proteção e assistência médica e psicológica. E a gente não vai tão longe. Aqui no Brasil, a gente teve um caso desse lá no Rio de Janeiro, né? Onde um namorado, aí, o principal suspeito, ele mantia a então namorada em cárcere privado em caso extremo de abandono, Agnes. Ela foi, graças a Deus, né, no último dia 6, agora ela foi encontrada em um poço aí nas proximidades da residência, onde ela estava parcialmente encoberta por água, amarrada, né, amordaçada, em um estado literalmente de total desdenho ali. E o principal suspeito é o autor. Porém, a vítima estava com confusão mental pelo tempo que ela estava, né, passando por isso. Ela não conseguiu ali dar mais informações no momento, mas está tendo toda a investigação aí para chegar aí no encalço aí desse autor que fez um crime bárbaro desse, né? E aqui, né, no Brasil, rapaz, é
0: pertinho,
1: triste,
0: né, gente? E a gente tem que olhar e realmente eu acho que tem que gerar uma indignação pra gente, né, Lucas? A partir do momento que a gente olha e acha, ah, não, isso aí só é isso de novo? Ah, não, isso aí tá acostumado, não, isso não pode, né? Tem que gerar mesmo uma indignação, porque são coisas que não tem lógica, não parece que é um ser humano que tá fazendo isso, né?
1: É um absurdo, né?
0: Muito triste.
1: Não é fácil, não. Hoje de momentos foram essas as informações aí do nosso Cidade em Pauta.
0: Então bora para o nosso momento esportivo.
1: Bora, bora.
0: Bora falar de esportes com o Lucas Araújo. Vai lá, nosso comentarista.
1: Bora. Ontem pela Libertadores da América tivemos um empate do Corinthians com o Estudiantes. Sendo assim, o Corinthians deixa tudo em aberto aí, né? O jogo de volta, ele acontece aí na Neoquímica Arena, né, na próxima semana, onde o Corinthians enfrenta o Estudiantes pelo jogo de volta, tanto 1-0, 1-1 aí, tá no placar, tá em aberto. O Santos, pela Sul-Americana, venceu o Atlético Mineiro por 2-0 e abriu boa vantagem para o jogo de volta. Lembrando que o jogo de volta acontece em Minas, né, na Arena RMV do Atlético Mineiro, também semana que vem. Palmeiras venceu a LDU por 1-0, placar magro aí, eu particularmente, né, acreditei que poderia até ser mais, mas Palmeiras tá uma novela, querendo fazer gol, viu? Ô, time inimigo do gol. E o jogo de volta acontece lá em Quito, o Agnes, na altitude.
0: Quanto ficou o jogo?
1: 1-0 só, né? Mas está em aberto, porque se a LDU fizer 1-0 lá, vai para os pênaltis, então o Palmeiras não tem vantagem nenhuma aqui, só no empate mesmo de 0-0. Né? Pela Copa Libertadores da América, hoje às 21h30, temos Independiente Del Valle enfrentando o Flamengo. O primeiro jogo é lá, né, no estádio do Independiente Del Valle, então o Flamengo decide o primeiro jogo fora de casa, hoje às 21h30, e o jogo de volta acontece aí no Maracanã na semana que vem também. E pela Sul-Americana, hoje temos Cienciano enfrentando o Torque às 21h30. Foram esses nosso formativo no momento esportivo aí, Agnes.
0: É isso aí, ó, o Igor corintiano.
1: Fala uma coisa.
0: Vai, Corinthians.
1: Oi, Igor. Vai lá.
0: É isso aí.
1: Vai.
0: Mais alguma coisa, Lucas?
1: Seu gosto, né? Isso estranho, é complicado. Falar de time, cada um com o seu, né? É igual o coração.
0: Igual,
1: né?
0: Coração.
1: Cada um tem um, bate de um jeito.
0: Ai, não, mas é isso aí, gente. Nossa, isso aí de novo. Pensa, Fernando, ouvindo isso aqui. Isso aí. Toda hora,
1: é
0: né,
1: isso aí. É isso aí. Tem que marcar quantas vezes fala isso aí.
0: Então, bora lá.
1: Não tem mais nada a falar, não?
0: Não, Alex, não.
1: Contra ficar o Flamengo hoje. Dá um chute aí.
0: Uai, eu vou te falar. Eu acho que vai ficar 2-1 pro Flamengo.
1: 2-1.
0: Pra não desmerecer o time que vai estar jogando com a gente.
1: Não, não tem como desmerecer, não. Independente do Del Valle, é um time muito qualificado.
0: Qualificado, é isso mesmo, né? Mas a gente sabe, né, que realmente pra chegar nesse campeonato, realmente os times têm que ser muito bons, senão não chega nem beira, né?
1: É isso aí. Só deixando em aberto, voltando rapidinho aqui nas notícias da Cidade em Pauta, o Fernando até tinha mandado, só que ele ainda não concluiu, né? A Polícia Militar vai encaminhar para nós, assim que chegar aqui, a gente vai passar a informação em primeira mão para vocês, de uma prisão de drogas que foi realizado, né, aqui na cidade do Paciguara. É uma prisão grande, tá?
0: Olha.
1: Foi uma prisão gigante aí, com a parceria da Polícia Militar, Polícia Civil de Tupaciguara. Então, assim que a gente tiver mais informações, a gente vai trazer aqui em primeira mão para vocês. Não sendo hoje, a gente traz amanhã também no Cidade em Pauta. Então, fiquem atentos aí que a gente também vai postar lá nos nossos redes sociais.
0: É isso aí. Lembrando que todas essas informações você consegue visualizá-las através das nossas redes sociais, que é o Cidade FM _ Tupaciguara, e também pelo nosso nosso site www.radiocidadetupaciguara.com.br.
1: Aí essa frase, né? Estabilizou, né? Começou a querer rir.
0: Ai,
1: oi, Igão, você é engraçado, hein, Igão?
0: É porque o Igor mandou uma mensagem aqui pra gente falando que Corinthians será o campeão da Libertadores.
1: É isso aí, todo mundo tem chance.
0: Mas sabe por que ele tá assim? Porque ele assistiu o programa desde o começo, e no começo do programa eu falo que a gente tem que ser sempre otimista.
1: Lógico.
0: Entendeu? Então lógico. Por isso que ele tá falando isso
1: cada
0: aí.
1: Cada um defende o seu, é isso aí, Igão. Tem chance, tá no meio lá, tá no
0: verdade, bolo. Verdade. Mas ontem eu torci, viu? Eu torci. Porque se for pra enfrentar, que seja um time mais fraco, né?
1: Olha, desdenhando o Corinthians. É, agora semana que vem, muitos vão chorar.
0: Ai, meu Deus.
1: Pode até ser eu, né?
0: Vamos
1: ver. Tristeza. Nossa.
0: Vamos senhora. Ver, né?
1: Aí eu nem trabalho.
0: Haja não. Coração.
1: É isso aí, vambora. Tchau, gente, com Deus.
0: Com Deus. E por aqui seguimos com o nosso encontro marcado. Agora são exatamente 10h43.
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2: 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Cidade FM, agora são 10h50 e o nosso encontro marcado está de volta, hein? Lembrando que hoje nós temos um brinde delicioso da Nabras Peitinho e Jantinho, e você pode participar desse sorteio, só mandar mensagem, falar que tá ligadinho com a gente aqui na Cidade FM, 34996330983, ou ligando 3281-5800, viu? Então já quero mandar um alô aí pra todos vocês, estão sempre ligadinhos com a gente, participando ou vindo à cidade, aonde quer que você esteja. Bora de Rio Negro Solimões, isso é coisa de quem quer voltar.

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0: Cidade FM, agora são 11 horas 12 minutinhos e a nossa programação continua naquele ritmo que você gosta, hein? Muita animação por aqui. Hoje é quinta-feira, hoje é dia de TBT, hoje é dia de cheirinho, cheirinho de final de semana. E eu conto com a sua participação para deixar essa quinta-feira ainda melhor, hein? Já tá sabendo do nosso sorteio? Ainda não? Olha, é o seguinte, hoje nós temos um sorteio delicioso aí da Anabrasa Espetinho e Jantinha, né? A Aline tem liberado aí uma jantinha deliciosa aí, um espeto gostoso também, uma, geralmente é sempre uma coquinha ou uma Fanta de lata, e você pode participar comigo, não pode não, deve participar comigo pelo 34996330983. Se preferir, liga para mim no 3281-5800. Daqui a pouquinho nós temos aí o dedinho de prosa com a nossa doutora Ângela, falando um pouquinho de um assunto que eu tenho certeza que você vai gostar muito. Então eu conto com a sua sintonia, conto com a sua participação. Você que tem dúvida, né, sobre o assunto, que eu não vou contar, que é segredo. Então você continua sintonizado aqui com a gente, combinados? Bora então de Kleber e Cauã, participação do Jorge, Pedaço Meu, pra você aqui na Cidade FM.

0: Obrigado, Jorge.
1: Prazer cantar com vocês, Cleber Cauã. Muito obrigado, Brasília. Beijo, gente. Obrigado, obrigado.
2: Imagina, velho.

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0: Viagem através dos tempos que não voltam mais. Eu, Érica Monteiro, estarei todo final de semana no comando do Classe A. Fiquem ligados aqui.
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1: Cidade FM, agora são 11 horas 23 minutos e essa aí vai pro João, que tá ligadinho com a gente aqui na Cidade FM.

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4: Cidade FM, agora são 11:36 e agora chegou aquele momento tão esperado, aquele dedinho de prosa com a doutora Ângela da Fórmula e Companhia. Muito bom dia, doutora.
0: Muito bom dia, Agnes, muito bom dia aos ouvintes da Cidade FM, pessoal que tá acompanhando a gente pela Fórmula e Companhia. E vou começar quebrando o protocolo hoje, viu, Agnes?
4: Vai.
0: Nós estamos com uma ilustre visita ali pelo Insta da Fórmula e Companhia, direto dos Estados Unidos. Marco Aurélio, aí, ó, um abraço para você, obrigado pela participação. Pode mandar suas dúvidas que eu vou responder ao vivo para você aqui.
4: É isso aí, gente. Olha, eu tava até comentando com ela o problema desse dedinho de prosa que é muito curto, né? Muitas vezes chega pergunta, o pessoal quer participar e acaba não dando tempo. Mas hoje é um assunto muito importante, porque muitas das vezes a gente vê muita coisa rolando nos feeds, mas em forma de modinha, sim, né? Mas hoje a doutora, ela vai falar sobre a creatina e a importância, né, da creatina no nosso organismo. Então, vamos começar falando, né? O que é creatina, doutora?
0: Vamos começar do começo,
4: do,
0: né, Agnes?
4: Começo.
0: Isso que você trouxe é muito importante, porque assim, a gente tem visto muita coisa nas redes sociais, influencers falando, TikTok, sobre creatina. A gente vê muita creatina para vender em redes sociais e, afinal de contas, né, o que é creatina? Então, a creatina, gente, ela é um aminoácido, uma molécula, né, formada por 3 aminoácidos. Qual é a função da creatina no nosso organismo? Ela tem a função de trazer energia, né, para os músculos e também energia para o nosso cérebro e para a parte cognitiva. E a gente vê muita, o pessoal falando também, Agnes, creatina, né? Até coloquei hoje lá no nosso Insta. Tem que ser depois do treino, é antes do treino. Vamos fazer ao vivo. O que que você acha, Agnes?
4: Eu acho que tem que tomar antes. Eu, particularmente, tomo toda manhã.
0: Tá, antes do treino.
4: Antes do treino.
0: Então, já vamos começar falando que isso é mito. É. A creatina, não necessariamente, ela tem que ser tomada nem antes, nem depois do treino, tá? E nem também só o dia que você treina, Agnes. Porque a gente sabe que é muito importante que a gente ingira algum alimento, de preferência algum carboidrato, junto ou próximo ao horário da creatina. Então, tem muita gente na academia. Eu fiz uma enquete essa semana por aí com o pessoal que treina, que malha, a respeito. E muitas pessoas, eu fiquei pasma, fazem uso da creatina em jejum antes de ir para o seu treino. Ou que seja para a academia, ou que seja simplesmente para fazer uma caminhada. E essas pessoas acreditam que se tomar a creatina antes do treino, principalmente em jejum, que vai obter resultados. E não é isso, isso é um mito, tá, gente? Então, a creatina, ela deve ser tomada junto ou um horário próximo a algum alimento. E é importante que ela seja todos os dias. Então, eu vou na academia 3 vezes por semana, vou tomar creatina ou tomo só o dia que eu vou à academia. Não, tá errado, isso também é um mito. A verdade é que a creatina, ela vai ser necessária, a ingestão dela, para que a gente tenha os melhores benefícios, que ela seja ingerida todos os dias, independente de dia de treino ou não.
4: Entendi. Então, como a gente está falando sobre academia. Então, só quem treina pode tomar creatina, doutora?
0: Boa, é outro grande mito que a gente vai quebrar agora, né? Então, o que que é? Vamos relembrar aqui o que que é a função da creatina. Ela vai ajudar a

0: trazer mais energia para os nossos músculos. Trazendo mais energia, ela vai ajudar que a pessoa tenha uma disposição melhor no treino dela. Consequentemente, ela vai ter melhor resultado. Mas aquelas pessoas que também não treinam, às vezes não conseguem, como, por exemplo, muitas vezes idosos, né? É, desde que, e aí a gente vai falar depois, para quem não pode tomar, para quem é contraindicado a creatina, pode ser tomada também, porque ela ajuda muito nessa energia do organismo, na disposição, né? Então, não é a creatina não é só para quem treina, tá? E não é também só para quem treina todos os dias.
1: Entendi. E doutora, creatina é tudo igual?
0: Não, não é tudo igual. É muito comum quando você vai numa loja de suplementos ou você vai fazer uma compra pela internet ou às vezes até numa drogaria que trabalha com suplementos e que tem creatinas de preços muito diversos, muito baratas e outras muito caras. E é muito importante a questão do grau da pureza dessa creatina, porque a gente sabe o seguinte, a creatina ela não é considerado medicamento, ela é considerada um suplemento. Então, para a vigilância sanitária, para a Anvisa, se ela tiver um determinado porcentagem, né, ali de creatina nela, ela já está liberada, né, obedecendo aí as normas da Anvisa. E a gente sabe que dá muita diferença. Então, na Fórmula e Companhia, por exemplo, nós trabalhamos com creatinas, onde a gente compra direto do fabricante e acompanha laudo de análise. Então, você acredita, Agnes, que o último lote que nós abrimos semana passada, ele tem 99,7% de pureza? Isso significa que a pessoa que fizer uso dessa creatina com grau de pureza próximo aos 100% vai ter um resultado muito melhor do que uma creatina que muitas vezes sai mais em conta, porque ela não vai ter esse grau de pureza tão alto. Isso obviamente vai impactar diretamente no resultado que a pessoa vai ter ou não no seu treino ou no seu dia a dia.
1: Entendi. Doutora, outra coisa que nós ouvimos falar muito é que geralmente a pessoa que ela tem problema nos rins, ela não pode tomar creatina. Isso aí é um mito, uma verdade ou, entre aspas, algo que precisa ser verificado?
0: É uma verdade, porém uma verdade que precisa ser verificada. Por quê? Aquelas pessoas que têm insuficiência renal, ou seja, pessoas que já têm um acompanhamento médico ali, na maioria delas não é indicado o uso da creatina. Porém, neste caso, a pessoa precisa do acompanhamento com seu médico, com o profissional. Só ele vai poder orientar para que ela possa usar ou não. Então, de uma maneira geral, as pessoas que têm insuficiência, que os rins, que é aquela pessoa que o rim não funciona direito, né, tem algum probleminha, ou às vezes que tem só um rim, para essas pessoas não é indicado. Outro grupo de pessoas que é muito importante a gente comentar que não é indicado o uso da creatina são para gestantes e lactantes, ou seja, a mulher que está grávida é aquela mulher que está amamentando. Então, é uma fase que, para ela fazer o uso somente com o acompanhamento do seu médico, para ver se no caso dela tem a necessidade ou não. E aquilo que a gente volta a falar aqui no Dedinho de Prosa, né, Agnes, é que assim, a gente trabalha sempre acreditando que somos indivíduos únicos. Então, como indivíduos únicos, a gente tem que ter dosagens também de forma personalizada. Então, creatina não é sair tomando a torta direito, não é qualquer dosagem, tem que ter uma orientação. De uma maneira geral, recomenda-se 3 gramas de creatina ao dia. Essa creatina, qual que é a forma de se tomar ela? Diluída em água, tá? Pelo menos 200 ml, e a gente pede para cada 3 gramas, e ser tomada próximo a um horário com alimento. Tem pessoas, por exemplo, que são clientes da Fórmula e Companhia, que a gente faz essa orientação mais de perto e que tomam muitas vezes após o almoço, porque sabe que é um horário que vai ter uma refeição e que todos os dias todo mundo almoça, né, Agnes? A não ser aquele dia que às vezes a pessoa pula ali por uma questão de logística, de trabalho, mas então é importante o uso da creatina, o uso contínuo dela, ou seja, todos os dias, e a questão também do horário próximo a algum tipo de alimento.
1: Eu só não entendi, doutor, por que com alimento?
0: Por conta da absorção dela. Então, a gente sabe que alguns medicamentos ou suplementos é mais importante que ele seja ingerido junto com alimentos e muitas vezes outros longe. Então, por exemplo, se você vai tomar um medicamento para tireoide, né? Na maioria das vezes, esse medicamento é necessário que ele seja tomado em jejum e que a pessoa demore aí pelo menos 20 minutos para tomar o primeiro café ou o primeiro alimento. No caso da creatina, para que ela tenha melhor absorção, para que o seu organismo possa fazer, digamos assim, a performance dela no seu organismo, é importante da questão dela ser ingerida junto com o outro alimento para potencializar, aumentar os resultados dela.
1: Entendi. Chegou uma pergunta aqui, ó. Para Alzheimer, tem alguma indicação?
0: Boa. Isso aí é uma pesquisa recente, viu, Agnes? Que tem sido feita com muito critério. A gente tem visto aí a medicina cada vez mais. Eu acho que todo mundo hoje ou tem alguém com Alzheimer na família ou conhece alguém que tem Alzheimer na família, né? E hoje, eu pessoalmente acredito, Ângela, que não é que antes não tinham pessoas com Alzheimer. Eu acho que antigamente não tinha o diagnóstico e muitas pessoas não tinham tratamento também. O que tem sido estudado para essas pessoas que têm começo de Alzheimer? E aí também sempre lembrando do, depende do grau e que essa pessoa também esteja com acompanhamento. É sabido hoje que o nosso cérebro, ele gasta em torno aí de 5% de creatina do nosso organismo, que o nosso organismo também produz no nosso fígado, no nosso rins, tá? Uhum. Essa creatina de forma natural. Então, o nosso cérebro, para ele funcionar de maneira adequada, ele precisa de energia. E a creatina é uma das fontes que fornece essa energia para o cérebro. E a gente sabe que durante o processo do Alzheimer, há um decréscimo, ou seja, uma diminuição da energia a nível do cérebro das pessoas. Então, a utilização da creatina, ela tem ajudado muito para que o Alzheimer não seja de maneira tão agressiva, tão progressiva, num grande número de pessoas que têm sido estudadas.
1: Ah, que legal. Tá tendo um depoimento aí na live, a Belinha Bernardino. Ela falou que começou a usar há mais de um ano e melhorou bastante a energia dela. Deu muito mais energia.
0: Ah, um abraço para você, Belinha. A Belinha já é cliente nossa da Fórmula e Companhia já há alguns anos e a gente acompanha ela bem de perto. A Belinha passou por um processo bem legal aí, que ela teve uma mudança de estilo de vida. Então, tanto na alimentação quanto na questão da atividade física. Então, para aquelas pessoas que querem dar um upgrade, né? Que falaram lá 31 de janeiro, no Natal, falou que, ó, 1º de janeiro eu vou começar uma mudança de estilo de vida, vou matricular na academia. É agora, hein, gente? Nós estamos em setembro, estamos 9 de 12, então ainda dá tempo de catar o balde que chutou, ir para academia ou começar alguma atividade física. Então a creatina vai ser um excelente aliado para poder te ajudar. E para aquelas pessoas que estão naquele momento, olha, nesse momento, trabalho, casa, filho, cachorro, papagaio, não consigo de forma alguma fazer alguma atividade física e estou muito cansada. Minha mente está cansada, meu corpo está cansado. Para essa pessoa, também a creatina vai ajudar e muito. Eu sou uma prova viva, tá? Comecei a tomar creatina já tem um tempinho. E confesso que eu estava na turma do que estavam matriculados na academia, mas não estavam efetivamente indo. E mesmo assim a creatina me ajudou muito na rotina que hoje eu tenho na Fórmula e Companhia, todos os compromissos. E agora que eu realmente estou matriculada e estou indo na academia, quem está acompanhando aí está vendo, o cansaço que a gente tem é muito menor quando a gente faz uso da creatina junto com algum treino. E os resultados também na academia são muito melhores, porque ela te dá energia. Se você tem mais energia, você consegue pegar mais peso, você consegue fazer melhor os exercícios. Consequentemente, você vai queimar mais gordura e ter mais massa magra. E quando a gente fala massa magra, a gente está falando de músculo. E os estudos também mostram hoje que o importante para a pessoa aumentar o seu metabolismo e ter queima de gordura, você sabia que muitas vezes, Agni, não é só o exercício aeróbico, é importante a atividade aeróbica, mas quando a pessoa melhora a musculação, que ela melhora a quantidade de músculo, a porcentagem de músculo, ela queima mais. Ou seja, a pessoa hoje que quer emagrecer, ela tem que procurar uma atividade física onde no seu treino também tenha musculação. Sim. Porque é a formação de músculo, a formação de massa magra, que vai ajudar essa pessoa conseguir perder mais peso continuamente.
1: Entendi. Doutora, é verdade ou é mentira quando fala que quem usa creatina tem mais retenção de líquido?
0: Olha, quando as pessoas começam a fazer uso da creatina, muitas vezes percebe-se um aumento nos músculos. Por quê? Aí então, sempre que distinguir de duas formas. Primeiro, essa pessoa está tomando água, ela está fazendo atividade física, ou ela só começou a tomar a creatina, fez o nome do pai e foi, né? Então tem essa diferença. E por que que muitas vezes a pessoa, essa queixa é muito comum, que na verdade não vejo como uma queixa, de falar, meus músculos estão mais inchados. Mas por quê? porque ela tá, aumentou a musculação dela, o treino, e obviamente o músculo dela vai aumentar, né? Então, quando você tem um aumento de massa magra muscular, você, obviamente, você vai ter

0: ação aqui no Brasil, até na TV aberta, que foi, se eu não me engano, Fantástico, falando das falsificações. Então, foram várias marcas, foram recusadas aí no mercado nacional. Então, quando eu trago essa questão da importância da creatina, de como ela pode ajudar as pessoas, eu estou trazendo junto também a importância da procedência e da qualidade. Então, quando você vai comprar uma creatina, primeiro, no rótulo da creatina que você está comprando, fala a porcentagem, o grau de pureza dessa creatina. Na Fórmula e Companhia, a gente tem como comprovar esse grau de pureza dessa matéria-prima. E as pessoas que utilizam, assim como a Belinha, que também deu o seu depoimento ao vivo para nós, veem os resultados de forma mais eficaz.
1: Exatamente. E existe algum risco de tomar essa creatina por muito tempo, doutora?
0: Não, eu acho que tudo na vida tem que ser dosado, né? Nem a vida é pro resto da vida. Uhum. Então, quando a pessoa fala a questão de tempo, é sempre importante. Tá, anualmente você está fazendo um check-up com seu médico, mesmo que preventivo, você faz uso de algum outro tipo de medicamento. Então, é sempre importante a gente passar por essa avaliação, seja de um profissional médico, ou seja por um profissional farmacêutico devidamente qualificado, para poder ajudar junto com essa pessoa a fazer a avaliação. De uma maneira geral, não tem nenhum problema você fazer uso contínuo da creatina, desde que sejam observados essas questões aí, como a questão da sua saúde, de uma maneira geral.
1: Entendi. E mais alguma observação, doutora, referente à creatina que a senhora gostaria de falar?
0: Bom, tá bombando de pergunta ali no nosso Insta, né? Falar para quem mandou perguntinha, mandou sugestão, a gente vai responder depois no privado, tá? E tô indo ali pra Fórmula e Companhia agora, quem quiser bater mais um dedinho de prosa pra conversar, a gente vai estar por lá também. Semana passada, assim que eu saí do programa, a Agri já tinha uma pessoa me esperando lá. E falou, nossa, doutora, você veio mesmo pra cá? Eu falei, sim, vim, né? Então, é muito importante ter esse contato, porque a ideia do dedinho de prosa justamente é instigar, trazer um tema, e a gente tem trago sempre temas aí que as pessoas têm tido muitas dúvidas e que fazem parte do dia a dia,
1: sim,
0: né?
1: Sim, sim.
0: Em relação à creatina, uma outra pergunta que nós temos muito na Fórmula e Companhia, a questão de se pode usar o whey, se pode usar a creatina, então não tem nenhum problema tomar um com o outro, né? E nós estamos com uma modalidade nova na Fórmula e Companhia agora também, que é o atendimento farmacêutico online. Então, pessoas aí como Marco Aurélio, que estamos privilegiando aí, né? Com essa ligação dos Estados Unidos, hoje a gente tem atendido aí várias partes do Brasil. É só entrar em contato com a nossa equipe, né? Pelo Instagram ou no nosso telefone lá, o 3281-5444, que a gente faz esse agendamento para essa consulta online, farmacêutica, onde eu posso fazer aí uma leitura dos exames, caso a pessoa tenha esses exames de sangue feitos, a gente pode fazer uma orientação, né? E no caso que esteja tudo certo, de acordo, a gente pode montar um plano para que essa pessoa possa ter uma suplementação da melhor forma possível. E legal, Argues, quando a gente fala dessa suplementação, é que ela é de forma personalizada, individualizada. Então, de repente, para a Agnes, vai ser importante para ela 3 gramas de creatina. De repente, para a Ângela, pelo processo que eu estou, até de treino ou de atividade, vai ser importante 5 gramas, junto com outros suplementos, para que a gente possa ter sempre os melhores resultados aí no nosso dia a dia.
1: Doutora, eu quero elogiar em público, porque eu vejo o quanto você reforça essa parte de algo personalizado, porque a gente tem mania de banalizar esse negócio do saber que tudo é um individual. Ah, não, sim, é porque minha coleguinha tá usando assim, eu vou usar dessa forma. E muitas das vezes o resultado da coleguinha vai ser o diferente de você. Aí você vai começar a culpar você, porque a sua coleguinha tá dando certo e o seu não. Então, a forma que você traz, falando sobre personalizar o atendimento, né, com os clientes, com os pacientes, isso aí é uma forma realmente diferenciada, sempre reforçando a importância da suplementação, o exercício físico, a água também, que é muito importante, que eu também nos stories sempre vejo com a garrafinha d'água. Exatamente. Então, assim, realmente, pra mim, tem trago uma diferença, que às vezes eu lembro uma coisinha ou outra, né, que a gente vai aprendendo. E você que tá nos ouvindo aí, se você quer procurar realmente um acompanhamento, algo diferenciado pra você, já sabe, é a doutora Ângela na Fórmula e Companhia.
0: E, Agnes, só pra gente fechar, lembrando aí o pessoal, a galera das canetinhas emagrecedoras, com ou sem acompanhamento, e a gente tem visto que muita gente tem usado justamente porque a coleguinha está usando.
1: Exatamente.
0: Tá? A creatina é um dos fatores que vai ajudar muito, porque as pessoas estão emagrecendo de forma muito rápida, e aí emagrece, e lembrando que quem perde

0: perde músculo, não perde gordura. E a creatina vai ser um dos fatores que vão te ajudar a não ficar com aquele efeito despencando tudo. Então, bora tomar creatina de forma personalizada e pra academia, achar esses músculos aí que perdeu, hein?
1: É isso aí. Doutora, mais uma vez, muito obrigado. Sempre bom esse dedinho de prosa. E ficamos aí para a próxima quinta-feira, a partir das 11h30, com mais um assunto para você.
0: Se Deus quiser. Agradeço você, a toda a audiência aí que nos acompanha. Quinta-feira, 11h30, aquele dedinho de prosa. Vem com a gente.
1: E por aqui seguimos com o nosso encontro marcado.

0: Incrível.
1: 11:58.
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6: De volta com você aqui no nosso encontro marcado. Eu sou Agnes Cisdelis e vamos juntos até as 13 horas, ou seja, o nosso programa está chegando na reta final, mas dá tempo de você participar, porque hoje a gente tem um sorteio delicioso. Dando abraço, espetinho, jantinha, valendo uma jantinha deliciosa, nota 1000 para você. Também um espeto Kafta e um refrigerante lata para você. Então, se você não participou, não perde tempo, não. Chama no 34996330983 ou liga para mim no 3281-5800. Combinados? Enquanto você não liga, enquanto você não manda sua mensagem, bora, Diogo e Guilherme, me dá seu coração.

Alô, Kawai, alô, Joãozinho, alô, Passo do Lontra, segura, compadre! Quem gostou faz barulho aí que a gente gosta! Bora!

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1: E aí, galera plugada, Andressa Pires de volta, no clima que você adora. E já chego com uma super novidade do mundo da tecnologia. Telefônica brilhou no ranking de TI e telecom.
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1: Isso mesmo, a Telefônica conquistou o primeiro lugar no Valor Mil pro setor de TI e telecomunicações. É um resultado super sólido, que mostra como a empresa tá arrasando, gente. O que acontece é que eles estão conseguindo gerar mais receita com cada real investido em infraestrutura. Isso significa que o dinheiro está sendo muito bem aplicado e o retorno é visível. É como se tivessem encontrado a fórmula para otimizar tudo, e isso reflete diretamente na força e na posição deles no mercado. Para nós, consumidores, isso pode significar um avanço ainda maior na qualidade dos serviços de internet, de telefonia, porque é uma empresa forte com bons resultados, tende a investir mais e trazer inovações. É um sinal de que o setor de telecomunicações no Brasil está bem aquecido, com empresas buscando sempre se superar. Uma notícia que impacta não só o mercado financeiro, mas o nosso dia a dia, com mais e melhores opções. E o Plugado não para. Daqui a pouco a gente está de volta com mais novidades, mais música e muita interação. Não sai daí.
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10: De volta com você aqui no nosso encontro marcado, nessa manhã de quinta-feira. E olha, é o seguinte, já quero agradecer a todas as participações, quero agradecer mais uma vez ao Agni e também à Aline, né, por liberar esse brinde pra gente dar um abraço, petinho e jantinha. E agora, bora ver, né, quem ganhou aí o sorteio de hoje. Muito boa sorte pra você que participou. Pra você que não participou, não fique triste, porque o Lucas Araújo tá chegando no voo livre aí, trazendo mais brindes pra você também, aquele sorteio diferenciado pra sua tarde. Combinado? Então, boa sorte pra você. Vamos ver quem será o ganhador e a ganhadora de hoje. E foi uma ganhadora, Geovana, final do telefone 2002. Giovana, final do telefone 2002, você acaba de ganhar aí o sorteio da Nabras Petinho Jantinha, valendo uma deliciosa jantinha, nota 1000 com espeto Kafta e também um refrigerante lata, viu? Muito obrigado pela participação e eu quero agradecer profundamente a você, viu? Que nos ouviu aí no período da manhã, viu? Fiquei muito feliz mesmo pela sua companhia, você que mandou mensagem, você que ligou, você que ouviu também, mas não ligou, não tem problema, amanhã nós também estaremos aqui novamente a partir das 9 horas da manhã, trazendo aquela sexta-feira diferenciada para você, combinados? Então bora, né? Beijos para você, uma excelente quinta-feira e até amanhã, se Deus quiser. Bora então de Gustavo Lima, Culpa para você. Agora são 12 horas e 47 minutos.

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10: Alô, você que está sintonizado com a gente na programação da rádio e que não perde um lance do esporte. Seja muito bem-vindo ao seu Minuto Esportivo, o programa que traz as últimas e mais quentes informações do mundo da bola, para deixar você sempre atualizado e por dentro de tudo o que acontece. Vamos direto ao ponto com as manchetes que movimentam o cenário esportivo. Começamos com a seleção brasileira, com o jogador Rafinha comentando a recente convocação de Ancelotti, uma lista cheia de novidades. E na Copa Libertadores, o Palmeiras conquistou uma importante vitória contra a LDU, garantindo vantagem para o jogo de volta na altitude.
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10: O atacante Rafinha trouxe à tona suas percepções sobre a mais recente lista de convocados pelo técnico Carlo Ancelotti para a seleção brasileira. O jogador vive um grande início de temporada com a camisa do Barcelona, com 8 gols marcados em 5 jogos disputados. Rafinha também aproveitou para relembrar sua participação na Copa do Mundo e admitiu que teve 2 anos ruins vestindo a camisa da seleção brasileira. Uma declaração

0: avaliação sincera do atleta sobre seu momento e expectativas. Agora, virando a página para a Libertadores, o Palmeiras deu um passo importante em busca de uma vaga na semifinal. A equipe venceu a LDU e agora leva a vantagem para a altitude no jogo de volta. Com essa vitória, o Palmeiras tem a vantagem do empate na partida decisiva das quartas de final do torneio. Uma situação confortável para o time brasileiro, que busca avançar para a próxima fase da competição continental.
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0: Com essas informações do esporte, a gente encerra esta parte do Minuto Esportivo. Fique ligado na programação da nossa rádio, porque tem muito mais conteúdo de qualidade preparado para você. A gente se encontra na sequência. Até já.
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1: Cidade, 13 horas, 3 minutinhos, cheguei, viu? Bora que bora, gente. Hoje, quinta-feira, dia 10/9/2026, agora marcando 13 horas, 4 minutinhos. Tá começando mais uma edição do nosso Voo Livre, seu programa diário eclético, trazendo para você vários gêneros musicais. E para você que tá chegando, já tá querendo ouvir aquela moda, aquele flashback, aquele pagodinho, já manda pra gente aqui no zap pelo 34996330983 ou me liga no fixo 32815800. Cidade FM feita para você, sua melhor sintonia. Estamos chegando para fazer parte da sua quinta-feira, bebê. Bora que bora, e olha só, hein? Hoje tá chegando para você um brindaço, sabe da onde? Da JM Pastelaria Lanchonete, as queridinhas da sua quinta-feira. Chegando para você dois pastéis, um refri ou um suco. Quer participar? É aquele date perfeito aí para levar a cremosa, viu? Então já manda aqui no zap, Lucas, se eu ganhar o brinde eu vou levar. Pronto. Aí você manda, vou levar minha mamãe, meu papai, meu filho, minha filha, minha namorada. Só que ó, a regrinha básica, tem que mandar em áudio, combinado? Manda um áudio pra gente aqui. Lucas, se eu ganhar o brinde da JM hoje, eu vou levar, pá. Pronto, mandou, já tá concorrendo ao sorteio, combinado? Então vem pra cá, vem pra 98, feita pra você, a gente tá te esperando. Esse é o nosso Voo Livre, que só tá começando.
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8: E aí, galera conectada, Andressa Pires está de volta no Drops News com a energia lá em cima e as informações que você precisa para ficar por dentro de tudo. A gente já começa com uma super novidade que tá fazendo barulho no universo musical. A banda Spirit Box chegou com tudo, explorando um lado ainda mais melódico do metal em seu novo single, que recebeu o nome de Morning. O clipe tá demais, vale a pena conferir. Essa é a forma que a Spirit Box encontrou para apresentar aos fãs sua nova fase, essa nova era. Morning é o primeiro single que eles lançam depois daquele disco aclamado, o Tsunami Sea, que saiu em 2025. Essa nova faixa promete seguir o mesmo caminho, mostrando uma sonoridade que surpreende e cativa. A Spirit Box inovando e a gente amando, claro. E por aqui, o ritmo não para. Tem muito mais informação chegando. Já já eu volto com mais notícias e todas as novidades que você quer saber no Drops News. Fica com a gente.
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10: Muito bem, Cidade, 13 horas, 16 minutinhos, chegando agora para um plantão 190 de última hora, trazendo informações de uma apreensão aqui na cidade de Tupaciguara de magnitude gigante. É, foi nessa madrugada, ó, a PMMG deflagra Operação Narcolog e apreende armas, drogas e eletrônicos em Tupaciguara. Foi hoje, dia 10, a Polícia Militar de Minas Gerais, por meio da 14ª CIA, deflagrou a Operação Narcolog em Tupaciguara, com foco no combate ao tráfico de drogas e à criminalidade associada, resultando na prisão de 6 indivíduos e apreensão de armas, de fogo, drogas e equipamentos eletrônicos. A operação foi procedida por levantamento e coletadas informações que subsidiaram a expedição pela justiça de 10 mandados de busca e apreensão contra alvos monitorados pela Polícia Civil. A ação contou com efetivos de 41 policiais militares, 10 viaturas, 2 cães farejadores, entre militares lotados na 14ª CIA, da 254ª CIA de Tupaciguara, do apoio das equipes especializadas de uma unidade da região, incluindo o Tático Móvel de Araguari, o GER de Iarroca, de Uberlândia, MAMP, PRV, além de equipe policial de Araporã. Durante a operação foram apreendidos 7 tabletes de maconha, 150 buchas de maconha, 123 papelotes de cocaína, 50 comprimidos de êxtase, uma porção de pasta base, 2 pedras de crack, um revólver calibre 38, uma simulacro de pistola, 3 balanças de precisão, 15 celulares, 1 notebook, 2 pendrives e aproximadamente R$4.000 em espécie. O resultado demonstra a ação estratégica da PMMG no enfrentamento ao tráfico de drogas, planejamento e operacional de atuação integrada de equipes especializadas para retirar as drogas, armas e outros materiais ilícitos de circulação. PMMG, 251 anos, a força do povo mineiro, presença que protege. Então esse foi o nosso plantão 190 de última hora, trazendo para você essa apreensão que aconteceu aqui na cidade de Tupaciguara. Foram 6 indivíduos presos e vários produtos aí retirados das ruas, né? Entre elas, drogas, armas de fogo, notebooks, celulares e muito mais. Essa informação já está na página do 190 aqui da nossa Cidade FM Underline Tupaciguara, já está no nosso site oficial e também no nosso e-mail, Cidade Tupaciguara, Cidade FM Tupaciguara. Esse é o nosso plantão policial. A gente volta com mais informações em breve.

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6: Você está no Minuto News. As principais manchetes que você precisa saber agora. Uma pesquisa aponta Flávio com 47% contra 40% de Lula em eventual segundo turno. O grupo Casas Bahia informa que um comitê independente não encontrou irregularidades em investigação sobre créditos de ICMS. E o mercado de fertilizantes começa a dar sinais de alívio, mas a oferta global ainda segue restrita.
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6: Uma pesquisa divulgada recentemente mostra Flávio com 47% das intenções de voto em um cenário de segundo turno. O levantamento coloca Lula com 40% no mesmo panorama eleitoral, indicando uma disputa bastante acirrada. Essa diferença de 7 pontos percentuais sugere uma margem estreita entre os dois nomes, e a corrida eleitoral permanece com desfecho indefinido. O resultado reflete a dinâmica política atual e será crucial para as estratégias dos grupos políticos envolvidos. Seguimos para o setor econômico. O grupo Casas Bahia anunciou que o Comitê Independente de Investigação, instaurado para analisar possíveis irregularidades em créditos de ICMS, até o momento não identificou qualquer envolvimento direto da varejista ou de seus executivos. A formação deste comitê visava garantir a total transparência e imparcialidade na apuração dos fatos. A investigação segue em andamento, com a análise aprofundada de documentos e processos internos, reiterando o compromisso da empresa em esclarecer todas as questões levantadas e manter a confiança do mercado e de seus acionistas. E agora, uma atualização importante para o agronegócio. O mercado global de fertilizantes começa a apresentar sinais de alívio, de acordo com a análise da consultoria Stonex. Este cenário surge após um longo período de escassez, que foi intensificado pelo conflito no Oriente Médio, impactando significativamente a cadeia de produção e distribuição mundial. Embora haja uma percepção de melhora na disponibilidade, a oferta do produto ainda se mantém restrita em muitas regiões. Essa situação continua a demandar um acompanhamento atento por parte dos agricultores e de todo o setor do agronegócio, que busca estabilidade para garantir a produtividade.
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12: Cidade 13:34, tamo de volta, fazendo uma quinta-feira diferenciada, hein? Ó, por aqui o WhatsApp tá bombando, tá faltando só você. Tá no comércio local, tá trabalhando, tá no almoço aí, tá voltando do almoço. Dá uma preguiçinha gostosa, não dá? Então vem cá pra 98,3, porque aqui a gente vai te animar e vai dar aquela acendida aí no seu dia, tá bom? 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

1:42.

cidade, 13 horas 45 minutinhos, chegando pra você, Sorriso Maroto e Ludmilla, Ninguém Merece. Também tivemos Djavan, Lilás e Ana Castela, É Que Eu Não Te Esqueci. Cidade trazendo

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1: E aí, galera? Voltamos com o Plugado no Maior Astral. Preparem-se pra arrepiar. Atriz de The White Lotus enfrenta um pesadelo rastejante no cinema.
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1: Sarah Catherine Hook, que arrasou lá em The White Lotus e muita gente conhece, vai ser a estrela de um filme que promete tirar o nosso fôlego. O título é Crush e, pelo que já sabemos, é um thriller de sobrevivência que vai te deixar grudado na tela. Imaginem só, uma cobra assassina. Dá pra sentir o calafrio daí, né? A notícia, que veio direto do Deadline, já tá causando maior burburinho na internet. Os fãs já estão pirando, curiosos pra ver como ela vai se sair nessa aventura cheia de veneno e perigo. É uma grinada e tanto na carreira dela. A expectativa é alta pra ver como essa história vai se desenrolar, quem mais vai entrar nesse elenco e, claro, quantos sustos a gente vai levar. Fiquem ligados por aqui, porque o Plugado volta já já com muito mais novidades pra vocês.
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7: Uma boa para você que acompanha o Minuto Esportivo, chegando com as principais informações do mundo da bola. E as manchetes de agora, direto da seleção brasileira. A convocação feita por Carlo Ancelotti revelou uma lista com um trio do Corinthians, uma dupla do Flamengo e um grande número de surpresas para os próximos amistosos. Já pela Sul-Americana, o Santos fez o dever de casa, vencendo o Atlético Mineiro em um jogo importante na Vila Belmiro.
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7: Vamos aos detalhes dessas notícias que movimentaram o cenário esportivo. Carlo Ancelotti, o treinador da seleção brasileira, divulgou recentemente a aguardada lista de jogadores que representarão o Brasil nos próximos compromissos. Essa convocação é para os jogos amistosos que a equipe terá contra a Austrália, marcando a próxima data FIFA. A grande expectativa em torno da lista se confirmou com diversas escolhas que pegaram muitos de surpresa. Entre os nomes, a presença de 3 atletas do Corinthians e de 2 jogadores do Flamengo chamou a atenção, mostrando a força desses clubes no cenário nacional e internacional. Ancelotti buscou montar um elenco competitivo, misturando experiência e novos talentos, o que gerou bastante debate e repercussão entre torcedores e comentaristas por todo o país. E falando agora da Sul-Americana, o Santos conquistou uma vitória expressiva em seu reduto, a Vila Belmiro, ao superar o Atlético Mineiro. Jogando em casa, o Peixe venceu por 2-0, em uma atuação que teve Gabigol como um dos grandes destaques. O atacante não marcou gols, mas brilhou na noite com sua capacidade de servir os companheiros, atuando como um verdadeiro garçom e criando as jogadas que resultaram nos gols da equipe santista. Essa vitória dá ao Santos uma excelente vantagem para o duelo de volta, onde um empate já garante a classificação para a semifinal da Sul-Americana.
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7: É isso aí, torcedor e torcedora. Chegamos ao final desta parte do Minuto Esportivo, mas não saia daí. A gente volta logo com muito mais informação e análise do mundo da bola. Até já.
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9: E aí, galera antenada, Andressa Pires chegando com o Drops News, o seu giro rápido pelas notícias que bombam. E já vamos direto para as novidades do mundo da música pesada, porque o Bangers Open Air 2027 acabou de reforçar o seu line-up nacional e a gente te conta tudo. O festival, que promete agitar a galera, adicionou três nomes super importantes do metal brasileiro: Claustrofobia, Tuata de Danann e Taurus. É isso mesmo, uma seleção de peso que vai reunir atrações de diferentes gerações e vertentes da música pesada. Para quem curte um bom som e quer ver a cena nacional em destaque, essa notícia é um prato cheio. Claustrofobia, com sua energia insana, o som folk metal do Tuata de Danann e a pegada clássica do Taurus. O Bangers Open Air 2027 está formando um line-up que promete ser inesquecível e vai fazer a cabeça da galera pirar. Fica ligado para mais detalhes sobre esse evento que já está dando o que falar. E as notícias não param por aqui, hein? Já já eu volto com mais no Drops News.
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2: Cidade, 2:21, chegando para você, Guilherme Benuto e Hugo Guilherme, haja colírio.

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1: Você está no Minuto News. Começamos com as manchetes do dia. Renato Casagrande lidera a corrida pelo Senado no Espírito Santo. Petróleo a $100 impõe cautela nos mercados. Mas o cenário eleitoral brasileiro pode sustentar ativos locais. E para o agronegócio, boas notícias para os produtores.
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1: Uma pesquisa recente mostra que Renato Casagrande está à frente na disputa pelo Senado no Espírito Santo. O levantamento reflete a preferência dos eleitores capixabas para a vaga no Congresso, posicionando o político como o principal nome nesta corrida eleitoral. Os números indicam uma tendência importante na política estadual, que será acompanhada de perto até as eleições. A polarização e as estratégias de campanha devem intensificar o debate nos próximos meses, definindo o rumo da representação do Estado no Senado Federal. No cenário econômico, a cotação do petróleo, que atingiu os $100 por barril, tem gerado um ambiente de cautela nos mercados internacionais. No entanto, aqui no Brasil, o quadro eleitoral tem um impacto diferente. A percepção de que as eleições de outubro serão mais acirradas do que o previsto há um mês, fez com que os ativos locais se descolassem da tendência externa. Ou seja, mesmo com a pressão global do petróleo, a dinâmica política interna tem sido um fator de sustentação para a economia brasileira, mostrando a resiliência do mercado diante das incertezas. E para o agronegócio, boas notícias para os produtores. Os preços da arroba do boi voltaram a subir depois do feriado. O mercado futuro já aponta para contratos que superam os R$ 380 por arroba, um sinal positivo para o setor pecuário. Além disso, o ritmo das exportações de carne bovina também apresenta uma ligeira alta, contribuindo para a valorização do produto nacional. Essa movimentação reflete uma demanda aquecida e expectativas favoráveis para os próximos meses no setor, fortalecendo a cadeia produtiva e a economia do campo.
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3: Cidade, 2:37. Chegou a hora de Momento Modão pra você na 98, hein? É, e essa eu quero mandar especialmente pra galerinha da zona rural, tá ouvindo a gente? Ranchos, pousadas, galerinha das fazendas aí, tá ligadinho? Pra você que tá na zona rural, tá cortando a estrada aí, né? Tá indo pescar? Ô, me chama, gente, pelo amor de Deus, véi. Bora de Momento Modão pra você na sequência da 98. 2:38, já dizia a vovó Maria.
4: E ó, bateu o sino, vai começar a catequese.

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3: E aí, galera, plugado de volta no ar pra gente botar pra quebrar. E o assunto agora é música, porque a gente tem uma notícia que vai fazer sua cabeça explodir. Preparem-se pra essa, porque a Karol G está simplesmente dominando o mundo.
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3: Gente, vocês já estão plugados no hit da vez? Porque a nossa querida Karol G, a rainha colombiana, está simplesmente arrasando. A música Baby Wow, que faz parte do álbum mais recente dela, está há 12 dias seguidos como a mais ouvida do planeta. É isso mesmo que você ouviu, gente. 12 dias. E não é pra menos, né? A faixa é super viciante, com aquela batida que gruda na cabeça e não sai mais. Nas redes sociais, os fãs estão pirando, fazendo dancinhas, criando memes. É um verdadeiro fenômeno que está acumulando milhões e milhões de plays, mostrando a força da Karol G no cenário musical global. A gente tá vendo o sucesso dessa mulher crescer a cada dia. E com Baby Wow, ela está se superando. Qual será o próximo recorde que ela vai quebrar? Fica por aí que, em instantes, o Plugado retorna com muito mais para agitar sua programação.
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0: Ah, então tá bom, né? Tamo quase, viu, gente? A ansiedade aí tá reinando, né? Tá batendo o dedo já. Já não tem unha no dedo mais, querendo chegar sexta-feira logo, mas tá quase. Amanhã já é o Dia Internacional do Relaxamento. É sexta-feira. É dia que você já faz planos, projetos, já liga pra patroa, pro patrão, fala assim: ops, tô de atestado, viu? Cuidado, gente, faz isso não, tá? Pelo amor de Deus, conselho bom vocês não pegam não, né? Aí, conselho ruim, vocês ficam tudo rindo aí, né? Eita, nós. É, bora que bora, então, chegando mais pedido por aqui, alô, a Lelê, a Alessandra, chegando por aqui. Oi, Luquinha. Boa tarde, gostaria de ouvir Roupa Nova, A Viagem, quero oferecer especialmente para o Muriel, e estou com muita saudade dele. Alô, Murielzinho, Mutreco aí, ouvindo, né? Fala que a Lelê mandou um beijão pra você, viu? Então, Murielzinho, pra você, viu? Muriel e Bardo Mutrico tá ouvindo a gente, a Lelê tá te mandando um abraço, um beijo e tá com saudade de você, falou que é pra você ir lá fazer uma carne assada pra ela, tá bom? Fica com Deus, Lucas, abraço, saudade, Lelê, beijo, Lelê, obrigado, viu? Recado dado, tá? Obrigado aí pela sua participação. Vamos de A Viagem, Roupa Nova chegando. 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

0: cidade, 15 horas, 5 minutinhos. Agora a gente vai dar um pulinho lá em Belo Horizonte para falar com ela. Alô, Líria, tudo bem?
1: Oi, boa tarde, Lucas. Boa tarde para os nossos ouvintes ligados aí na cidade.
0: Boa tarde, é tudo certo por aí, né, Líria?
1: Tudo certo. Por aqui estamos com o céu parcialmente nublado, com possibilidade de chuvas em áreas isoladas. Temperatura na marca dos 28 graus.
0: Tá favorável, né?
1: Tá
0: o climinha bom, né?
1: Tá um clima ótimo.
0: É, Lucas. Que bom, que maravilha. Líria, que você traz hoje da Assembleia Legislativa de Minas?
1: Lucas, o marco legal das terras raras é aprovado e aguarda sanção presidencial. A norma cria a Política Nacional de Minerais Críticos e Estratégicos para incentivar a industrialização desses recursos no país. A existência de reservas desses metais em solo mineiro abre novas fronteiras de exploração no estado. Luiz Felipe Balona.
2: As chamadas terras raras reúnem 17 elementos químicos. Eles são essenciais para produtos de alta tecnologia, como celulares, carros elétricos, além de equipamentos hospitalares, espaciais, turbinas eólicas, painéis solares e na indústria de defesa. O Brasil possui quase um quarto das reservas globais de terras raras e Minas Gerais se destaca nesse cenário. Araxá, no Alto Paranaíba, e Poços de Caldas, no sul do estado, são regiões com potencial produtivo. E as reservas brasileiras devem ganhar importância com a busca mundial por novos fornecedores. Atualmente, a China responde por 60% da produção e por até 90% do refino das terras raras. O desafio do Brasil é não se limitar a extrair e vender matéria-prima. Dominar as fases de separação e refino desses metais pode inserir o país nas etapas mais valiosas desse mercado, como destaca o pesquisador do Centro de Tecnologia Mineral, Israel Vera.
3: Se nós introduzimos, pode ter uma segurança, né, que são suprimentos dos terras, aleluia, o Brasil poderia deixar de ser apenas um fornecedor de matéria-prima para participar de cadeias industriais estratégicas, produzir um produto de maior valor agregado também implica a geração de empregos mais qualificados.
2: E o interesse pelo subsolo mineiro já é expressivo. São mais de 650 pedidos de pesquisa no estado desde 2021, segundo a Agência Nacional de Mineração. Mas a nova fronteira mineral também desperta preocupações. Explorar minerais críticos não é muito diferente da mineração tradicional, com impactos ao meio ambiente e às comunidades atingidas. Luiz Paulo Siqueira, do Movimento pela Soberania Popular na Mineração, teme que o novo ciclo de exploração cause danos já bem conhecidos no estado.
4: A gente já está vendo com a exploração de lítio, comunidades sendo expulsas, perdendo água, perdendo modo de vida, perdendo suas terras. Então, esse novo ciclo desses chamados minerais críticos tem chegado com muita voracidade e agressividade nos territórios.
1: Esse debate deve ir além da riqueza do subsolo. Explorar terras raras pode alavancar Minas e o Brasil nas cadeias globais de tecnologia. O desafio é transformar a riqueza mineral em desenvolvimento, sem destruir o modo de vida das pessoas e o meio ambiente. Da Assembleia de Minas, para a cidade, Líria Vá.
0: Muito obrigado, Líria. Até amanhã.
1: Até amanhã, Lucas.
0: Tchau, tchau.
1: Tchau, tchau.
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0: 3:12.
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6: E aí, galera, que energia boa! Estou de volta no Drops News com as notícias que estão agitando o mundo pop. O lendário Elton John simplesmente se derreteu por Gilberto Gil. Isso mesmo. Nos bastidores do Rock in Rio, os dois se encontraram, rolou aquele abraço sorridente e o Elton John fez questão de frisar: "Você é uma lenda". Dá pra imaginar a cena. Duas das maiores feras da música mundial, um reverenciando o outro. É de arrepiar. O mundo inteiro de olho nesse momento especial que aconteceu no festival. Uma verdadeira aula de respeito e admiração entre artistas que marcaram e continuam marcando gerações. E essa vibe boa não para por aqui, não. Tem muito mais novidades, muita informação quentinha e tudo o que você precisa saber já já na próxima parte do nosso Drops News. Fica ligado, porque eu volto em instantes com as últimas. Não sai daí.
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3: Cidade, 15 horas 16 minutinhos, estamos de volta, hein? Eita, que tá quase acabando o horário de expediente. A galerinha tá ficando feliz aí, a galerinha das 5:30, 5 horas, né? Vixe, Mari, como é que tá o projeto, gente? Ah, os flamenguistas aí, ó, eu não sou flamenguista, não, tá? Mas se tiver um churrasquinho aí pra ver o jogo, chama eu, gente. Pô, eu sou um palmeirense e gente boa, viu? Eu não tenho nada de rixa aí pessoalmente, não. Aqui não é só coreta, viu? Não vamos ver, eu fico quietinho. Então pode me chamar aí, viu, Rogerão? Galerinha, Osmar lá da Panificadora Tradição. Osmarim, se for ter um churrasquinho, chama eu, cara. Pode chamar, viu? Eu vou. Tem dinheiro não, tá? Tem que mandar uns R$50 aí pra pôr um petróleo aqui no carro. Tendo carne, cerveja, uma aguinha com gás pra dar aquela quebrada no álcool. E os 50 no Pix aqui pra mexer o tanque do meu carro, eu chego aí. Bora que bora, quinta-feira, hein? Um abraço também lá pra Stop Car, Adrianinho, Bruno Borges, Roberto, Miriam. Tem uma galerinha que tá ouvindo também. Grande abraço lá pro Sicoob Copacred. Alô, meninas! Quintou, hein? Já tá quase chegando o final do expediente. Amanhã já é sextou. É, as mordomias do Sicoob. É, grande abraço aí, meninas. Lorane, Leirian, Alícia, Bárbara, Gisele, Camila. Tá todo mundo ligadinho com a gente, ouvindo a Cidade FM. E tá tudo na expectativa, né? Todo mundo quer ganhar pastel, viu? Eita, eu falo que esse brinde é o queridinhos de vocês. Tá dando até rixa aqui. O pessoal tá querendo, viu? Alô, JM. Tô achando que a gente pode fazer um padrão aí, um sorteio todos os dias. O que vocês acham, gente? O povo gosta, né? Então vai mandando sua mensagem aí, faça como as meninas do Sicoob Copacred, fala que tá ouvindo a cidade, tá ligadinho e quer ganhar o sorteio de hoje, porque daqui a pouquinho tem sorteio pra você. Um pouco mais ali das 15:30 por aí, a gente já vai realizar o sorteio pra saber quem vai ganhar, o ganhador ou ganhadora de hoje. Então participa, você das cidades vizinhas, você dos bairros de Tupaciguara, você que tá no comércio local, tá no som do carro, ó, tá nós estacionadinho rapidinho, ó. Pelo amor de Deus, gente, não vai mandar áudio mexendo com carro, não, direção e celular não combina. É crime, a sargenta Etienne tá nas ruas aí, ó, pronto pra você dar um deslize, ó, não sei. Cuidado, viu? Cuidado, quem avisa, amigo é. Vamos de moda, chegando Gustavo Mioto, Parquinho, na sequência da 98, ó.

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0: Lucas, boa tarde. Tô ligadinho na Cidade FM. Quero participar do sorteio.
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4: Você está no Minuto News. No destaque político, um nome desponta na corrida pelo governo do Espírito Santo. No cenário econômico, a CVM concluiu um importante caso e a PetroRecôncavo divulgou seus números. Já no agronegócio, as intenções de compras de máquinas agrícolas tiveram uma queda expressiva em feira importante do setor.
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4: Um levantamento recente aponta o nome de Ricardo Ferraço na liderança da corrida pelo governo do Espírito Santo. O cenário político capixaba ganha contornos mais definidos com a divulgação desse estudo que posiciona o político como o principal candidato para a disputa. A pesquisa oferece um panorama inicial das preferências do eleitorado, indicando a força de Ferraço entre os votantes. A campanha eleitoral se aproxima e os olhos se voltam para os próximos movimentos dos candidatos, enquanto o eleitorado começa a desenhar suas escolhas para o comando do estado. No panorama econômico, a Comissão de Valores Mobiliários, a CVM, proferiu uma condenação. 16 pessoas foram condenadas no desdobramento do chamado Caso Master. A decisão reforça a atuação do órgão regulador do mercado financeiro na fiscalização e punição de irregularidades, buscando manter a integridade e a transparência nas operações. Em outra frente, a PetroRecôncavo divulgou os números de sua produção, referentes ao mês de agosto. A empresa de petróleo e gás apresenta o desempenho de suas operações, um dado relevante para investidores e para o mercado energético, que acompanha de perto a performance das companhias do setor. Fechando as informações, o setor do agronegócio registrou uma baixa. As intenções de compras de máquinas agrícolas na Expo Inter 2026 caíram 25%. A redução é em comparação com a edição anterior da feira. Os dados são de uma pesquisa realizada pela Associação Brasileira da Indústria de Máquinas e Equipamentos, a ABMAC. A queda reflete um cenário de cautela ou ajuste nas projeções dos produtores rurais para investimentos em maquinário, um indicador importante para a saúde do setor e para a indústria que o abastece.
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13: Cidade, 15 horas 36 minutinhos, chegando aviões do forró, reza aí, participação de Jorge Matheus. Na sequência tem Henrique e Juliano, amor dos outros, é o pedido da Viviane.

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1: E aí, galera, Plugado de volta. Um papo que tá bombando no mundo dos famosos. Se liga só. Bonner defende os 26 anos de união com Fátima. O fim não apaga a história.
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1: Pois é, William Bonner, que a gente conhece super bem, fez uma declaração que pegou todo mundo de surpresa e deixou a internet em polvorosa. Ele relembrou os 26 anos de casamento com a Fátima Bernardes e bateu o martelo. Para ele, o término da relação não significa que o casamento não deu certo. Sabe, ele defendeu que toda a história construída pelo ex-casal, que foi marcada por muito respeito e parceria, não pode ser apagada só porque eles seguiram caminhos diferentes. É uma visão super madura, né? Mostra que um relacionamento pode terminar, mas o legado, o carinho e o aprendizado ficam. E os fãs, claro, foram à loucura com a sensibilidade dele, elogiando a forma como ele abordou a questão e a importância de valorizar as boas lembranças, mesmo após o fim. Uma verdadeira aula de maturidade e respeito para todos nós, né? Isso sim. O Plugado não para. Voltamos já com mais. Fica ligado.
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12: Cidade, 15 horas 49 minutinhos. Tá chegando ao fim o voo livre.
2: É. Muito obrigado pela sua participação, sua presença, para você ligadinho comigo, ó. Tá na sintonia, né? Ó, continua aí, porque a Mariana tá chegando para assumir a Super Tarde, que promete de agora até as 18 horas ela tá juntinho com você tocando bonde. Bora que bora, bora pra sorteio. Chegando pra você hoje, JM Pastelaria Lanchonete. Então já cruza o dedinho que nosso sorteador aleatório já está aqui a postos. Hoje foi um recorde de audiência, hein? Foram mais de 78 participações. Então a gente colocou aqui no sorteador aleatório pra gente saber agora quem tá com a sorte em dia. Então bora que bora, que rufem os tambores. É isso aí, quem faturou o brindaço desta tarde de quinta-feira foi a Anne Kelly. Alô, Anne Kelly, faturou o brindaço aí, favor retirar com a gente até as 19 horas de hoje, combinado? Ou amanhã a partir das 7 da manhã. Bem, gente, tô ficando por aqui, mas eu volto amanhã, 7 da manhã com conexão. E ó, amanhã sextou, hein? Sextou e amanhã tem brinde mais que especial chegando pra você, não só no Conexão, mas também no Voo Livre. Beijo no coração, abraço, fiquem com Deus e fui!
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tarde! Tudo bem com vocês? Eu espero que sim, por aqui tá tudo ótimo, caso você esteja se perguntando, caso não tá respondido da mesma forma, tá? Hoje eu tô assim um pouquinho sem filtro, já quero já lembrar vocês de participarem comigo, você pode pedir sua música preferida, aquela do momento, aquela que não sai da cabeça, pode mandar o seu pedido pelo WhatsApp, que é o 996330983. Pode ligar também pelo telefone fixo, 3281-5800. Tô esperando você por aqui. Bom que se me ligar, eu consigo ouvir a sua voz também. É claro, pelo WhatsApp você pode mandar aquele áudio diferenciado, né? Lembrando, hoje é um dia muito, muito importante. Mas eu já consigo sentir o cheiro de final de semana. Quinta-feira maravilhosa, são 16 horas e 7 minutinhos. E a gente começa muito, muito bem. Hoje eu quis trazer uma música não tão antiga, mas não é tão nova também, que traz um sentimento diferenciado, tá? É uma versão com o Eduardo Costa e a Paula Fernandes. O nome dela é Meu Grito de Amor. Bora ouvir, que essa aqui é linda demais.

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3: E aí, galera antenada no Drops News. Andresa Pires na área pra gente mergulhar nas últimas que estão bombando no universo da música e da cultura pop. Fica ligado, porque a gente sabe que no Rock in Rio sempre rola uma história pra contar, né? E dessa vez, o que tá dando o que falar são as confusões com os nomes de artistas no line-up. É isso mesmo, muita gente se confundindo por conta de nomes parecidos, a ponto de exclamar: achei que era Rage Against the Machine. Essa história divertidíssima mostra como a galera tá ligada, mas às vezes a emoção do festival acaba pregando umas peças. O Rock in Rio segue agitando o Rio de Janeiro entre os dias 11 e 13 de setembro, com muita atração boa e, claro, algumas gafes que viram meme na internet. É a energia do festival que não para. E não sai daí, porque o Drops News continua com muito mais. Já já eu volto com a última parte do programa, recheada de novidades. Cola com a gente, não perde.
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0: Vamos embora, rapaz, tem jeito não, 16 horas e 23 minutinhos. A Luzia Mendes já me ligou aqui, pediu uma das melhores que tem, tá? Rapaz, essa daqui, Luzia, tem jeito não, tem jeito não. Bora ouvir, logo assim, de cara, né? Já mandar um grande abraço especial pro Alessandro, famoso rei da sofrência, aparecendo por aqui. Um abraço também especial pro João, que tá sempre participando conosco aqui no Super Tarde. Vamos lá, jeito carinhoso, chegando com Jads e Jadson.
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7: Você está no Minuto News. E nas manchetes de agora, o Senado registra o maior número de candidatas em 16 anos, mas a participação masculina ainda é bem maior. Presidente Lula veta a criação de um fundo para financiar exportações. E no cenário internacional, o chanceler alemão cancela telefonema após Donald Trump celebrar a extrema-direita.
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7: No cenário político nacional, o Senado Federal se prepara para as eleições de 2026 com um recorde de candidatas. Um marco importante para a representatividade feminina. O número de mulheres postulantes ao Senado é o maior em 16 anos, indicando um avanço lento, mas consistente. Apesar desse aumento, elas representam apenas 22% do total de candidatos que almejam uma cadeira no Legislativo. A presença masculina, portanto, ainda é expressivamente maior, sendo o triplo da feminina. A análise detalhada revela que a esquerda política concentra quase metade das candidaturas femininas. Preocupa também o fato de que 7 siglas partidárias sequer apresentam uma única mulher na disputa, o que evidencia os desafios persistentes na busca por maior equidade de gênero na política. Seguindo com as notícias do Brasil, o presidente Lula utilizou seu poder de veto para barrar a criação de um fundo que teria como objetivo

0: Objetivo principal, financiar exportações. A medida, que visava dar um novo fôlego ao comércio exterior brasileiro, encontrou resistência no Palácio do Planalto. A decisão foi anunciada, e embora os detalhes específicos sobre os motivos do veto presidencial ainda estejam sendo aguardados, a expectativa é de que a equipe econômica se manifeste em breve. Este fundo, se aprovado, representaria um novo mecanismo de apoio às empresas brasileiras no mercado internacional, mas por hora, não avançará. No cenário internacional, um incidente diplomático chamou a atenção. O chanceler alemão, Olaf Scholz, cancelou abruptamente uma ligação telefônica que estava programada com o político norte-americano Donald Trump. A decisão, que gerou repercussão imediata, veio à tona apenas algumas horas depois que Trump havia celebrado publicamente o resultado eleitoral de forças políticas de extrema-direita em recentes pleitos. Embora o governo da Alemanha não tenha fornecido uma explicação oficial ou detalhada para o cancelamento da chamada, a proximidade temporal entre os eventos sugere uma conexão direta e clara com as declarações polêmicas de Trump, indicando um possível descontentamento diplomático.
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3: E aí, galera plugada, que bom ter você com a gente de novo. A energia tá lá em cima. Vazamento na Steam expõe segredos de jogos bombásticos.
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3: É isso mesmo. A plataforma Steam, que a gente adora, deu uma escorregada e deixou vazar listas de conquistas de jogos que ainda nem foram anunciados, nem chegaram perto de serem lançados. Imagina só a galera da comunidade gamer surtando com essa. A cada vazamento, a expectativa só aumenta, né? Essa não é a primeira vez que a Steam passa por uma situação assim, o que já virou quase uma tradição e uma dor de cabeça para os desenvolvedores que guardam seus projetos a sete chaves. Pra gente que tá esperando novidade, é um misto de ansiedade e aquela curiosidade de tentar adivinhar qual jogo tá por vir. Fica a pergunta, será que a Steam vai apertar ainda mais a segurança depois dessa? Ou novos vazamentos já estão a caminho? O que você acha disso? Mas ó, não sai daí não. O Plugado volta já já com muito mais pra você. Segura essa energia.
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Manda um grande abraço especial para Luciene Almeida, um alô pro JS. Grande abraço também pro João Batista. Tá chegando para vocês uma com Humberto e Ronaldo, com Mariana Fagundes e também Geninho. Só não embaça o nome dessa.

0: 4:56.
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Quinta-feira maravilhosa, já dá pra sentir o cheirinho de final de semana, não é mesmo? E quando a gente fala de final de semana, a gente não pode esquecer dessa música especial aqui do Bruno e Barreto. Farra, pinga e foguete, vamos que vamos!

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3: Atenção moradores de Tupaciguara. 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
4: Cidade, 17 horas e 20 minutos. E esse aqui foi um pedido do Lucas, que queria ouvir Eduardo Costa. Tá chegando a carta pra

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1: Você está no Minuto News. Confira as manchetes de destaque. Caso Dark Horse volta a elevar temor em aliados de Flávio com STF e IPF. O Banco Central prepara medidas para enfrentar o endividamento das famílias. E um estudo comprova que a devastação na Amazônia ameaça a segurança hídrica do Sul e Sudeste.
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1: O caso Dark Horse volta a gerar preocupação entre aliados de Flávio, diante do Supremo Tribunal Federal e da Polícia Federal. A tensão cresceu após Flávio Dino, ao tomar decisões importantes sobre a cúpula da Polícia Federal, usar como base a investigação do caso. Esse movimento, que ligou a investigação a decisões estratégicas da segurança pública, intensificou o clima de apreensão. O senador tem reiterado publicamente seu receio de sofrer o que ele descreve como uma terceira facada, indicando um ambiente de profunda incerteza e cautela em seu círculo político. A situação acompanha de perto os próximos passos da investigação e as possíveis implicações para os envolvidos, mantendo a atenção sobre os desdobramentos. Seguimos com a economia. O Banco Central prepara medidas estratégicas para combater o crescente e preocupante endividamento das famílias brasileiras. A autoridade monetária está agindo diante de um cenário de comprometimento recorde da renda e um elevado nível de endividamento, que impacta diretamente a economia nacional. A articulação visa implementar um maior rigor na oferta de crédito, com o objetivo claro de frear o aumento das dívidas e proteger a saúde financeira dos consumidores. A expectativa é de que novas regulamentações e diretrizes sejam anunciadas em breve para garantir uma concessão de crédito mais responsável, sustentável e alinhada com a capacidade de pagamento das famílias, buscando um reequilíbrio financeiro. Um novo e impactante estudo comprova que a devastação na Amazônia representa uma ameaça direta e significativa à segurança hídrica das regiões sul e sudeste do Brasil. Em sua coluna especializada, Wagner Ribeiro detalhou os achados da pesquisa, que estabelece uma clara e preocupante relação entre o desmatamento acelerado na floresta amazônica e a significativa redução das chuvas observadas no Rio Grande do Sul. Esses dados reforçam a intrínseca interconexão climática do país, mostrando que a preservação da Amazônia é absolutamente fundamental para o equilíbrio hídrico de outras importantes

0: diferentes regiões. A pesquisa acende um alerta urgente para a necessidade de ações mais robustas e eficazes de combate ao desmatamento, visando proteger o futuro hídrico do Brasil.
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0: 38 minutinhos.
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0: Tá chegando pra você uma do João Gustavo e Murilo. Participação do Grilo, essa daqui, tá? Postinho de gasolina pra vocês. Vamos que vamos. Dá um grande abraço pro rei da sofrência. Falou, hein? Um beijo pra você, Alessandro. Tamo junto.

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14: Cidade, 17 horas e 51 minutinhos. Agradecer cada companhia que passou por aqui hoje no nosso Super Tarde comigo, sua amiga Mariana Mota. Agradecer então mais uma vez, um beijo para vocês que estão sempre sintonizados na melhor sintonia do seu rádio, a 98,3 Cidade FM, feita para você. Um beijo e um bom descanso para quem tá voltando do trabalho agora também, viu? Lembrando, o Fabricete já tá chegando com aquela voz mais sexy do Brasil para fazer para vocês o Rota 98. Vou ficando por aqui, volto amanhã a partir das 16 horas e te espero de novo aqui na Melhor. Um beijo e é claro que vou deixar um Voando Sem Asas para vocês com eles. Zezé de Camargo e Luciano. Beijinho, tchau, fui. Tamo junto.

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1: O anjo do Senhor anunciou a Maria, e ela concebeu do Espírito Santo. Ave Maria, cheia de graça, o Senhor é convosco. Bendita sois vós entre as mulheres, e bendito é o fruto do vosso ventre, Jesus. Santa Maria, Mãe de Deus, rogai por nós, pecadores, agora e na hora de nossa morte. Amém. Eis aqui a serva do Senhor, faça-se em mim segundo a vossa palavra. Ave Maria, cheia de graça, o Senhor é convosco. Bendita sois vós entre as mulheres, e bendito é o fruto do vosso ventre, Jesus. Santa Maria, Mãe de Deus, rogai por nós, pecadores, agora e na hora de nossa morte. Amém. E o Verbo Divino se fez carne e habitou entre nós. Ave Maria, cheia de graça, o Senhor é convosco. Bendita sois vós entre as mulheres, e bendito é o fruto do vosso ventre, Jesus. Santa Maria, Mãe de Deus, rogai por nós, pecadores, agora e na hora de nossa morte. Amém. Rogai por nós, Santa Mãe de Deus, para que sejamos dignos das promessas de Cristo. Oremos. Infundi, Senhor, como vos pedimos, a vossa graça em nossas almas, para que nós, que pela anunciação do anjo, vimos ao conhecimento da encarnação de Jesus Cristo, vosso Filho, por sua paixão e morte, sejamos conduzidos à glória da ressurreição, pelo mesmo Cristo, Senhor nosso. Amém.
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1: Fabricete com você na Cidade FM. Boa tarde, bom dia, boa noite. Começando mais um Rota 98, programa do Cowboy. Ó, já vou falar de nisso, vocês vão me perdoar. Minha voz tá diferente, eu também tô com duas anestesias na boca. Mas dá pra fazer. Lembrando, hoje é quinta-feira, tem sorteio lá do Hernani Lanches. Pra você participar, basta pedir a sua música aqui no 996-330983, tá bom? Você pedindo a sua música, você automaticamente já concorre. E, segundamente, vão me perdoando mesmo, que eu não gosto de trabalhar com a voz assim, mas dente é foda, né, galera? Cidade FM, ó, 18 horas, 8 minutinhos, chegando pra vocês, Felipe Falcão, deixa eu te amar, por favor.

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2: Chega pra vocês, Chico Rei Paraná. Viagem. Que isso, Brissete? Faz isso com a voz, não. Doutora Laís, menos anestesia.

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3: Fabricet com você na Cidade FM, na Cidade, 18 horas 19 minutinhos. Lembrando vocês que hoje temos sorteio lá do Hernani Lanches, meu parceiro, meu padrinho. Para você participar, basta pedir a sua música aqui no 996-330983, tá bom? Podem ligar também no 3881-5800. E vou falar mais uma vez para quem tá estranhando a voz do Fabricet. Fabricet está com duas anestesias na cara. Ainda bem que vocês só me escutam, não me veem, né? E agora chega pra vocês essa música que está estourada nas redes sociais. Chegando pra vocês, o Guilherme.

0: Deixa eu falar pra vocês, esse bloco foi feito pelo Fabricete, viu? Não vou nem anunciar as músicas, só escuta as pedradas. Sem jeito não, eu toco só as melhores. Não perca a hora, Dona Maria, são exatamente 6 e um bocadinho.
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0: Com pra você, Diego Vitor Hugo, Tubarões.
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0: Não perca a hora da Ana Maria, exatamente, seja um bocadinho.
2: Boa noite, Uberlândia.

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5: Você está no Minuto News. E a gente começa com as principais informações que movimentam o cenário nacional e internacional. O presidente Lula leva a campanha para a região sul do Brasil, buscando melhorar o desempenho eleitoral. Na economia, a Alemanha registra a aceleração da inflação anual em agosto. E o Paraná se destaca no ranking nacional do PISA 2025.
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5: Começamos com o cenário político nacional. O presidente Lula está com uma agenda intensa na região sul do país, buscando melhorar o desempenho eleitoral que teve por lá em 2022. Ele tem visitas confirmadas ao Rio Grande do Sul e ao Paraná ainda esta semana, com o objetivo de se aproximar dos eleitores. Além disso, a equipe de campanha já prepara um grande ato em Santa Catarina. Essa série de eventos visa justamente diminuir a vantagem que a família Bolsonaro historicamente construiu na região, mostrando uma clara estratégia para fortalecer a presença do petista em um reduto considerado desafiador para sua base. Agora, um giro pela economia global. A Alemanha registrou uma aceleração em sua taxa de inflação anual, que chegou a 2,9% em agosto de 2026. Esse dado foi confirmado e representa um aumento significativo em comparação com os 2,8% que foram registrados no mês anterior. A escalada dos preços, mesmo que pequena, sinaliza uma pressão contínua nos custos para os consumidores e para as empresas. É um ponto de atenção importante para o Banco Central Europeu e suas futuras decisões de política monetária na zona do euro, indicando que a estabilidade de preços ainda é um desafio. E na área da educação, uma notícia que merece destaque. O estado do Paraná conquistou a liderança no ranking nacional do PISA 2025. Esse reconhecimento é fruto do excelente desempenho dos estudantes paranaenses na avaliação internacional, que mede a qualidade da educação em leitura, matemática e ciências para jovens de 15 anos. A posição de destaque coloca o Paraná como um modelo e uma referência para as políticas educacionais brasileiras, demonstrando que investimentos e estratégias focadas podem gerar um avanço significativo e duradouro no setor.
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8: Fabricete com você na Cidade FM, na Cidade, 18 horas 35 minutinhos. E bom, quero contar um fato que me ocorreu hoje na farmácia. Cheguei lá na farmácia, né? Vergonhoso, como sempre, olhando pra baixo e tal. A mulher olhou pra mim e falou: nossa, mas você é a cara do Zé Neto. Eu falei: que isso? Aí a outra do caixa de lá concordou. Aí por isso eu pensei em tocar Fama de Louco.
9: Bora, Rio de Janeiro!
8: Alguns me chamam de loirão. No Pericórdia da Ana Maria são 6 e um bocadinho.

cara ligou lá na rádio e falou assim: não sei se você tá atendendo pedido. Eu falei: criatura do céu, atendendo eu tô. Eu só não sei se você tá preparado pra escutar. Segura essa moda aí, ó.

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demorei, mas cheguei. Sobre 7 com você na Cidade FM, na cidade faltando 11 minutinhos para 7 horas da noite. Lembra vocês que hoje temos sorteio lá do Hernani Lanches. Para você participar, basta pedir a sua música aqui no 996330983, tá bom? Chega para vocês, Zezé de Camargo Luciano. Coração na contramão.

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6: Ai, gente, vocês não vão acreditar no que acabou de rolar. A Loma, nossa querida cantora, foi pedida em casamento de um jeito super romântico na praia. É isso mesmo, o bofe, Ronald Belê, que ela assumiu em outubro de 2025, surpreendeu a moça e ela disse sim, claro. Pensa num casal que não para de compartilhar fofura e declarações de amor nas redes. E agora, essa. Ela mesma postou: escolheria mil vezes. A internet, como era de se esperar, está em polvorosa com a novidade. Já estamos curiosos para saber os próximos passos desse romance, hein? Será que vem casamento ostentação por aí? Fica de olho nas redes para não perder nada. E com essa dose de amor e alegria, a gente se despede do Plugado por aqui. Que delícia ter a sua companhia, viu? Meu coração fica quentinho demais. Um beijo enorme pra você e a gente se encontra na próxima edição, tá bom? Fique bem e espalhe coisas boas por aí.
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6: Preset com você na Cidade FM, na cidade, 19 horas, 4 minutinhos. Lembrando que toda quinta temos sorteio lá do Hernani Lanches. Para você participar, basta pedir a sua música aqui no 996-330983, tá bom? E olha, vou repetir, hoje estou com duas anestesias na boca de dentista, então minha voz não tá legal. Vocês me perdoem. Chega para vocês, Christian Ralph, Piscina.

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5: Fabricete com você na Cidade FM, na Cidade, 19 horas, 19 minutinhos. Chega pra vocês, Cleiton Camargo, Agenda Rabiscada.

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1: E aí, galera ligada no Drops News, chegando com a energia lá em cima, Andressa Pires no ar pra te deixar por dentro de tudo que bomba no universo da música e do entretenimento. E olha que notícia quente pra gente, hein? As incríveis Nova Twins, a dupla britânica que tá dando o que falar, abriram o jogo sobre a sua mentalidade old school, essa mistura de gêneros que elas trazem e a paixão que sentem pelos palcos. Demais, né? Elas mandaram ver na primeira data do Rock in Rio e também no Festival Paulista É Tudo Delas, um evento super importante que, aliás, reforça a discussão sobre o espaço. Uau, essa dupla é

0: Muro Poder. Obrigada demais pela sua companhia, pela sua audiência sempre fiel e pela energia que vocês mandam pra cá. Até o próximo Drops News. Estarei juntinho com você.
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6: Fabre 7 com você na Cidade FM, na Cidade, 19 horas 35 minutinhos. Lembrando que hoje temos sorteio lá do Hernani Lanches. Para você participar, basta pedir a sua música aqui no 996-330983, tá bom? Vamos ver hoje meu amigo André Esteves.
7: Alô, amigos da Rádio Cidade FM, aqui tá falando André Esteves. Eu queria ouvir a música Assino com X, com Gilberto e Gilmar. E tô na melhor programação, hein? Do meu amigo Fabrício Cunha. Ô, Fabricete.
6: Ah?
7: Escuta essa moda aí, direta ao coração.
6: Você já sabe o que eu vou falar, né? Escuta essa moda aí.

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7: Fabricete com você na Cidade FM, na cidade, faltando 11 minutinhos para as 8 horas da noite. Ouve o áudio do meu amigo Fernando Miranda.
8: Boa noite, Fabricete.
7: Boa noite.
8: É o Fernando Miranda, barra Esplanada. Gostaria de ouvir a moda, a carta. Meu nariz é rico. Um abraço a você e todos os ouvintes. Põe meu nome na promoção aí.
7: Deixa com o Fabricete. Escuta essa moda aí.

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3: Não, aí o cara ligou lá na rádio e falou assim: não sei se você tá atendendo pedido. Eu falei: criatura do céu, atendendo eu tô. Eu só não sei se você tá preparado pra escutar. Segura essa moda aí, ó.

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7: Fabricete com você na Cidade FM, na Cidade, 8 horas, 4 minutinhos. Para vocês temos sorteio lá do Hernani Lanches. Para você participar, basta pedir a sua música aqui no 996-330983, tá bom? Vamos ouvir o áudio do meu amigo João Lima. Fala comigo.
8: Ô, Fabrício Cunha. Fala com nós aí. Mandou um mozão pra nós aí. E o Negro Solimões, Velha Fazenda. Oferecendo pro João Lima, Itamar, Vitória, Ruilinha, Cristiano e Samanta, que no ranking os amigos. Um abraço, meu amigo, com Deus.
7: Um abraço, escute essa moda aí.

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1: Você está no Minuto News. E a educação no Brasil, que apesar de avançar, segue ainda distante da média da OCDE. Na economia, a Petrobras corrige informações sobre o preço da gasolina A para as distribuidoras. E em São Paulo, o Instituto Baru oferece alimentação saudável diretamente do pequeno agricultor.
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1: E no campo da educação, o Brasil registra avanços importantes. Contudo, os dados mostram que o país ainda está distante da média da Organização para a Cooperação e Desenvolvimento Econômico, a OCDE. Apesar dos progressos notáveis em diversas áreas do ensino, ainda há um longo caminho a ser percorrido para que a qualidade educacional brasileira se alinhe aos padrões dos países membros da organização. O desafio é constante, exigindo investimentos contínuos e políticas públicas eficazes para diminuir essa lacuna e garantir um futuro promissor para as novas gerações. A Petrobras divulgou uma correção importante sobre o preço da gasolina A, que é vendida para as distribuidoras. A companhia esclareceu que o término do desconto de 44 centavos por litro será integralmente compensado. Essa compensação virá da redução de tributos aplicados sobre o combustível. O efeito líquido dessa medida resultará, na verdade, em uma queda de 19 centavos por litro no preço final da gasolina. A empresa busca, com essa ação, estabilizar o mercado e adequar os valores praticados.
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1: Em São Paulo, o Instituto Baru inova na oferta de alimentos saudáveis e acessíveis para a população. Localizado no bairro do Butantã, o Instituto tem como principal missão garantir que o alimento fresco, saudável e de qualidade chegue à mesa dos paulistanos. Eles trabalham especificamente com produtos orgânicos ou agroecológicos, entregues diretamente do pequeno agricultor. Esse modelo de negócio elimina intermediários, assegurando que o alimento chegue ao consumidor com mais frescor, ao mesmo tempo em que valoriza o trabalho e a produção do produtor rural. A iniciativa promove a saúde pública e o desenvolvimento local. 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
8: Fabrício, com você na Cidade FM, na Cidade 20 horas, 18 minutinhos. Lembra vocês que temos sorteio lá do Hernani Lanches hoje, para você participar. Basta pedir a sua música aqui no 996-330983. Agora vamos ouvir o áudio do meu grande amigo Martins. Fala comigo.
9: Ô, meu grande amigo Fabrício. Aqui é o Martinsão.
8: Fala com ele.
9: Aí hoje tá só as modas apaixonadas, hein?
8: Só as melhores.
9: Tô por aqui, cheguei em casa. Aquele grande abraço aí pra você. Um abraço aí pra esse povo de Tupaciguara aqui do Martins. Solta uma moda apaixonada aí, Fabrição.
8: Vamos ver se meu gosto musical tá legal hoje? Escuta essa moda aí.

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0: Aí é o Fabricete, hein? O homem que toca as raízes da bomba sanguínea, hein? Rumo coração, pose.
1: Fabricete com você na Cidade FM na... Opa, eu tô com a impressão que meu áudio tá estourado. Enfim, Fabricete com você na Cidade FM na Cidade, 8 horas 34 minutinhos. Vamos ouvir o áudio do meu amigo Lindomar. Fala comigo, Azulão.
2: Boa noite, Fabricete.
1: Boa noite.
2: Aqui é o Lindomar falando, famoso Azulão, Pelé.
1: O cara.
2: Manda pra mim uma música aí, vou deixar pra você mandar uma da Raiz aí pra mim.
1: Raiz. Ó, eu não costumo errar muito não, viu? Vou passar pra você a minha preferida Raiz. Chega pra você, Silveira e Silveirinha. Cretina. Isso é moda de boiadeiro, viu?

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8: Fabri 7 com você na Cidade FM, na cidade, faltando 12 minutinhos para as 9 horas da noite. Vamos finalizar o último pedido do Leonardo. Fala comigo.
9: Ô, meu amigo Fabrício Cunha. Opa. Leonardo Fabriani. Fabri 7.
8: Fala comigo.
9: Manda uma pra nós, tinha um carreiro pardinho.
8: Tá no pente aqui já,
9: viu? Minha esposa, Luzia Helena. Pra minha filha Ana Vitória.
8: Quem?
9: E pra você, meu amigo.
8: Obrigado.
9: Meu amigo Beleza. Meu amigo de mundo, fazendo cascavel. Um abraço.
8: Tio Léo, chega pra você. Tchau, Carreiro Pardinho, ó. Boiada, Cuiabá.

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0: Mauricio Cunha.
1: Opa, peraí, é outra. Cidade FM, faltando 8 minutinhos para as 9 horas da noite. Eu vou ficando por aqui, meu muito obrigado pela sintonia, pelas mensagens mandadas. E o ganhador de hoje foi o Murilo Gomes Ferreira. Já mandei mensagem para ele no WhatsApp, tudo nos conformes. Eu volto amanhã, a partir das 6 horas da tarde até as 9, tocando só melhores para vocês. Na sequência para vocês, Daniel, a loira do carro branco. Essa eu vou oferecer lá pro meu amigo Martins. Eu fico por aqui, tchau, tchau, fui.